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0: Mariah Carey, Dream Lover.

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Manolo Otero, Champagne.

0: 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O Love Night faz uma breve pausa agora, mas em instantes estaremos de volta com mais músicas que marcaram histórias e embalam corações. 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
1: Night. 21 horas e 19 minutos.
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19: 21 horas e 29 minutos.
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22: O Love Night retorna agora com mais clássicos românticos para você suspirar. Five for Fighting, Superman.

para sonhar e viajar no tempo. José Feliciano, I Wanna Be Where You Are.

0: É o Love Night em forma de canção, fazendo a sua noite muito mais gostosa. A gente faz uma pausa rapidinho agora, mas já já estaremos de volta com mais emoção em forma de música. 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
1: Night. 21 horas e 54 minutos.
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9: 22 horas e 4 minutos.
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estamos no ar novamente com Love Night, a trilha sonora que embala seus sentimentos. Júlio Iglesias, Não Me Vou Eu Vou A Enamorar.

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1: Hanson, God Only Knows.

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1: Laura Pausini, It's Not Goodbye.

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Randy Van Warmer, Just When I Need You Most.

0: É o Love Night na sua noite. A gente faz uma pausa agora, mas em instantes tem mais música linda esperando por você. 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
1: Night. 22 horas e 27 minutos.
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9: Estamos de volta para aquecer a sua noite. É o Love Night, só com sucessos que emocionam.
10: Fred Davis, So Luck.

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1: Boa noite.
0: A linda canção de Kenny Rogers e Bee Gees no Love Night. You and I.

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Bryan Adams, Everything I Do.

0: Aqui sua noite é só emoção no Love Night. Não saia daí. Em instantes o Love Night continua com mais músicas para levar você em uma viagem no tempo. 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
1: Night. 23 horas e 2 minutos.
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1: 23 horas e 2 minutos.
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0: Você está curtindo Love Night. A gente faz agora um intervalo rapidinho, mas já já o Love Night volta com mais lembranças musicais.
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3: 23 horas e 36 minutos.
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0: Voltamos com Love Night. Aumente o volume e viva mais esse momento cheio de romantismo.
12: Jermaine Jackson, Do What You Do.

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0: Celine Dion, My Heart Will Go On.

Love Night, para quem gosta de recordar bons momentos. Michael Learns to Rock, Someday.

0: A você que está nos ouvindo, desejamos uma ótima noite. O Love Night vai ao intervalo, mas volta já já com mais emoção e romantismo. 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
1: 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Meia-noite e 8 minutos.
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De volta com Love Night, conectando você às mais belas histórias de amor. Madonna, Take a Bow.

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1: Michael Jackson, I Just Can't Stop Loving You.

na sua noite, tocando em seu coração. Matthew Fisher, Can't You Feel My Love?

0: Nosso abraço a você que está ligado na gente. Continue conosco.
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Encerramos agora o Love Night, mas a nossa sintonia continua. Amanhã tem mais 4 horas de música para apaixonar corações. Até amanhã e que o amor esteja sempre com você.

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0: Meia-noite e 35 minutos.
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0: Uma hora e 10 minutos.
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0: 2:41.
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0: 2:58.
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0: Maravilha, maravilha, que beleza! Estamos chegando com mais uma edição do Só Modão. Oh, coisa boa poder estar aqui com vocês tocando essas modas bonitas, né? Muito bom. Hoje é segunda-feira, estamos começando mais uma semana. E se Deus quiser e Ele há de querer, vai ser uma semana abençoada, né? É o que nós desejamos a todos. Uma semana de muita saúde. Saúde tem que ter sempre, né? Não é só de semana, não.
1: Exatamente, moço. Saúde é saúde.
0: Pois é, Zumbia. Então, muita saúde para todo mundo. E a gente vai tocar muito modão bonito a partir de agora, né, Zumbia?
1: Isso mesmo, muita moda boa, já tô aqui com a lista preparada, pode deixar que o couro vai comer a partir de agora.
0: Bom demais, a supervisão e produção é da Lena Ramos, a área de tecnologia a cargo do Marco Rogério do Amaral, a edição de áudio do Silvio Linhares, aqui...

0: 4 horas e 53 minutos.
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2: 5 horas e 3 minutos.
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6: Pronto, pronto, já estamos de volta abraçando os amigos garçons que sempre estão ouvindo a gente, sempre preparados para servir a população. O nosso carinho a todos os garçons, também o pessoal da marcenaria, né? Marceneiros, pessoal que mexe com madeira, também as lojas de madeiras, enfim. Obrigado a todos pela audiência. Despicha lagartixa, que está chegando o Daniel Coitelinho, com a participação do Pena Branca, e depois o Lio e Léo com Dona

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0: Moda bonita do Rolando Boldrin, Cabocla Tereza. Antes cantaram para nós o André e Andrade, Velho Rancho. Vamos tomar um cafezinho, Zunguinha?
1: Agora você falou bonito. Bora lá, bora lá.
0: Então vamos lá, a gente volta já já. Você espera nós aí.
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3: 5:20.
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2: 5:26.
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5: Este é o Só Modão com vocês tocando a boa moda sertaneja. Vamos abraçar os professores, né, Zuguia?
6: E as professoras também.
5: Sim, os professores, as professoras estão sempre ligados no Só Modão e dedicando o seu dia à educação. Nosso muito obrigado por tudo que fazem pela sociedade, o nosso respeito e obrigado pela audiência. A todos os professores e professoras, o nosso abraço. Se espicha, lagartixa, chegando César e Paulinho, a noite do nosso amor, depois o Chitãozinho e Chororó com Página Virada.

0: No só modão, Gian Giovanni Morena proibida, moda boa. Antes, o Christian Ralph, flecha certeira. Bora, Zuguinha, tomar mais um cafezinho?
1: Oi, o cafezinho com leite agora, né? Eu acabamos de tomar um cafezinho puro agora com leite.
0: É, com leite é bom demais. Bora lá. E com pãozinho com manteiga, então?
1: Oi, se eu falo não, hein?
0: Então a gente volta já já, viu, gente? Pula, pula d'água, jacaré.
2: Cinco horas e 45 minutos.
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7: 5:54.
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10: É o Só Modão de volta, abraçando as donas de casa, que estão sempre ouvindo nós. Também o pessoal dos táxis, das vans, né? O que faz o transporte escolar. Muito obrigado pela audiência, pela carona. Desanima não, Bastião, que tá chegando. Roda bonita do milionário e José Rico, adeus. Depois o Nando Moreno, o Remédio é Bebê.
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0: Moda boa, hein? Nilton César, você vai gostar. Antes tivemos também o peão Carreira e Zé Paulo seguindo seus passos. Zunguinha, bora mais um intervalinho?
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2: 6:11.
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2: 6:19.
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4: Gilmar.
5: Pronto, pronto, é o Salvadão tocando só o que é bom. Um abraço pro pessoal do comércio, né? Que já tá trabalhando, ouvindo a gente. Muito obrigado. Também ao povo da saúde, nas farmácias, nas clínicas, nos consultórios médicos, as secretárias dos médicos, né? Pessoal da odontologia, os dentistas, muito obrigado pela audiência. Vamos seguindo tocando Gilberto e Gilmar, só mais uma vez. Depois o João Mineiro e Marciano, a mulher que eu amo.

0: Roda Bonita do Zezé de Camargo e Luciano como um anjo. Também ouvimos o Guilherme Santiago do Outro Lado da Cidade. É, Zunguinha, e o programa acabou. Vambora?
1: É, se acabou, nós temos que ir embora, né? Não canso de falhar, né? Acabou, mas tá chegando outro aí, né?
0: Exatamente. Na sequência, mais um bom programa pra você. Gente, muito obrigado pela audiência. Tudo de bom, viu? A você que esteve conosco durante o programa de hoje, que Deus abençoe o seu dia. E amanhã a gente tá de volta pra tocar mais modão pra todo mundo. Combinado? Zunguinha, vamos lá. Mete o dedo na partida da FUBIC e vambora. Obrigado, gente. Fiquem com Deus e até amanhã. Tchau, tchau.

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2: Coração santo. Bom dia, filhos e filhas. Coração santo, dilatado de amor, acolhe os nossos pedidos nesta manhã de sexta-feira, quando nesta semana da pátria rezamos pela pátria e rezamos por todos os brasileiros em pleno mês da Bíblia. Coração santo, nos abençoe neste dia, em nome do Pai, do Filho e do Espírito Santo. Amém. Senhor Jesus, foram Tuas as palavras: eu sou a luz do mundo. Quem me segue não andará nas trevas, mas terá a luz da vida. Senhor, eu creio e professo que, de fato, és a única luz que não tem fim. E é por isso, Senhor, que peço: iluminai a nossa pátria nessa semana da pátria, da cidadania, dos bons cristãos. Iluminai os governantes para que possam exercer o poder no serviço, no bem comum. Iluminai, Senhor, todas as situações de conflito nas cidades e no campo. Que a nossa pátria possa valorizar a todos, dando dignidade, o pão de cada dia, saúde, educação. Senhor, Senhor Jesus, luz do mundo, eu também peço e suplico: ilumina minha existência. No início desta manhã, por intercessão de Nossa Senhora da Luz, afasta o que obscurece o horizonte da minha vida. Afasta o que me impede de ver este dia que começa com esperança. Dissipa, Senhor, a névoa da incredulidade. Dissipa, Senhor, a escuridão da mentira. Dissipa as trevas do pecado. Faz, Senhor, que a luz da fé, da Eucaristia, da Palavra de Deus neste mês seja a verdade para a nossa vida. Não permita, Senhor, que os ventos do mundo, as atrações, as turbulências, as tempestades possam diminuir e até apagar a luz, a Tua luz, que brilha dentro de cada ser humano. Que a Tua luz permaneça em mim no dia de hoje, mas que a Tua luz, Jesus, brilhe em toda essa pátria amada, cujo primeiro nome foi Terra de Santa Cruz. Ofereça-se, Pai Nosso, para o bem do nosso Brasil e para alguém em particular. Pai nosso que estais no céu, santificado seja o vosso nome. Venha a nós o vosso reino, seja feita a vossa vontade, assim na terra como no céu. O pão nosso de cada dia nos dai hoje. Perdoai-nos das nossas ofensas, assim como nós perdoamos a quem nos tem ofendido. E não nos deixeis cair em tentação, mas livrai-nos do mal. Amém. Nossa Senhora da Luz, rogai por nós. Um bom dia a todos.

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0: 7:31. 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
2: 7:42. 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

Ser o nosso Modelando Sua Manhã, a partir de agora aqui na Modelo, a rádio que toca você, hein? São 8 horas e 10 minutos em Conceição de Macabu, você que tá ligado com a gente, muito obrigado pelo carinho da sua sintonia. Bom dia, bom dia, bom dia, bom dia, bom dia! Muito bom dia pra você, meu amigo, muito bom dia pra você, minha amiga, muito bom dia pra você que tá ligadinho com a gente, muito obrigado pelo carinho da sua sintonia. Então, meio-dia, eu te faço companhia aqui na nossa melhor programação do seu rádio, na Modelo FM, a rádio que toca você, tá bom? Hoje é sexta-feira, sexta-feira, rapaz, dia 11 de setembro, 37ª semana do ano. Hoje se completa 25 anos do trágico atentado terrorista às Torres Gêmeas nos Estados Unidos. Já se passaram 254 dias do ano de 2026, faltam 111 dias para o início do ano de 2027, estamos na lua minguante. E aí, como é que você tá? Tá tudo bem? Tudo tranquilo? Já tá trabalhando? Ah, tá. Bom dia pra você, bom trabalho. Tá bom? Você que tá chegando agora, tá abrindo sua loja, muito obrigado pelo carinho da sua sintonia, né? Aquela galera que tá saindo do trabalho agora, tem aquela galera que tá trocando de plantão, obrigado pelo carinho da sintonia, tá bom? Até o meio-dia, tamo junto. Eu e você, você e eu, aqui na melhor sintonia do seu rádio. Não posso me esquecer da minha amiga dona de casa, meus amigos taxistas, você motorista, tá indo trabalhar, tá indo viajar, tá ligadinho na Modelo, obrigado pelo carinho da sintonia, tá bom? Vai com Deus, não se esqueça de ligar os faróis e também colocar o cinto de segurança, tá bom? São 8 horas e 11 minutos, tá começando o Modelando Sua Manhã. Nessa manhã, você tá fazendo aniversário hoje, parabéns pra você, tá bom? Hoje tá fazendo aniversário a minha amiga Larissa Ribeiro, também meu amigo Helmi tá fazendo aniversário hoje, grande Helmi Santana, tá fazendo aniversário novo hoje, hein? Ah, você também tá aniversariando hoje? A todos os aniversariantes, muita paz, saúde, muitos anos de vida, que o Papai do Céu possa derramar chuva de bênçãos sobre a vida de cada um de vocês, que essa data se repita por muitos e muitos e muitos anos, tá bom? São 8 horas e 12 minutos em Conceição de Macabu, Modelando Sua Manhã tá começando com o apoio cultural da Lorena Móveis. 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

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Tenho modelando sua manhã para você. Vamos para a nossa mensagem do dia de hoje.

0: Minha gente querida, que a paz de Deus visite o seu coração nesta manhã e que você comece este dia acreditando que coisas boas ainda podem acontecer. Às vezes, a gente acorda pensando em tudo aquilo que ainda não conseguiu conquistar. Olha para os lados, vê pessoas avançando, realizando sonhos e começa a achar que está ficando para trás. Mas hoje eu quero te contar uma pequena história. Certa manhã, um homem caminhava por uma estrada carregando uma pequena árvore. Ele havia decidido plantá-la em um terreno que há anos parecia não produzir nada. Um vizinho, ao vê-lo, perguntou: "Você realmente acredita que esta árvore vai crescer aqui?" O homem sorriu e respondeu: "Eu não sei se vou conseguir ver a sombra dela, mas alguém um dia vai." Ele plantou a árvore, regou, protegeu do sol forte e continuou cuidando mesmo quando nada parecia acontecer. Os dias passaram. O terreno continuava aparentemente igual. Até que numa manhã, o homem voltou e percebeu que havia uma pequena folha verde surgindo. Era pouco, quase nada. Mas era o começo. E assim que muitas conquistas acontecem em nossas vidas. Primeiro vem a decisão. Depois, o esforço. Em seguida, os dias em que parece que nada está mudando. E quando a gente menos espera, aquilo que estava sendo construído em silêncio começa a aparecer. Não despreze os pequenos começos. Talvez hoje você ainda não esteja onde gostaria de estar. Talvez o seu sonho pareça distante. Talvez o resultado esteja demorando mais do que você imaginaria. Mas não confunda demora com derrota. Deus pode estar trabalhando justamente naquilo que você ainda não consegue enxergar. Continue fazendo a sua parte. Continue aprendendo. Continue acreditando. Continue plantando. Porque um dia, aquilo que hoje exige esforço poderá se transformar na sombra que você ainda... que você vai escolher. E também outras pessoas. Que nesta sexta-feira você não desista por causa do que ainda não aconteceu. Que você tenha coragem para recomeçar. Sabedoria para esperar e fé para continuar. E que ao final deste dia, você possa dizer: "Eu ainda não conquistei tudo o que desejo, mas estou mais perto do que estava ontem." Um excelente dia para você e toda a sua família. Pense nisso, meu amigo, minha amiga. Que tenhamos todos um bom dia!
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0: Vamos juntos até o meio-dia, modelando a nossa manhã aqui na Modelo 99241-3003. Até o meio-dia, a gente modela juntos.

0: Olá, meus amigos e amigas, um ótimo dia! Já tô chegando com as previsões astrais para você. Hoje é sexta-feira, sextou, hein? 11 de setembro de 2026. Estamos vivendo a 37ª semana do ano já, e na lua nova.
1: Parabéns pra você!
0: Quem apaga velhinhas hoje é a atriz Pepita Rodrigues e o ator Eduardo Semerjian. Parabéns para eles e também para você que está de aniversário hoje.
1: Muitas felicidades, parabéns para você.
0: Os nascidos em 11 de setembro são signo de Virgem, a personalidade de Escorpião. Possuem raciocínio rápido e preciso, o que o ajuda a ter grandes ideias e a descobrir coisas que os outros não têm a oportunidade. São curiosos e tiram proveito de tudo que consigam experimentar ou ver. Esses são os nascidos no dia de hoje. E eu vou abrindo então as previsões, desejando você uma ótima sexta-feira, falando pra você de Áries. Vem comigo, Áries. De 21 de março a 20 de abril. Áries, controle seus impulsos consumistas, hein? Bom dia para mudar o visual. Uma reforma ou mudança de casa também recebe boas energias. E a lua aguça a sua espiritualidade, trazendo mais harmonia ao seu relacionamento a dois. Portanto, sua vida amorosa poderá se renovar, viu? Número de sorte 22 e a cor é amarelo, viu, Áries? Olá, Touro, de 21 de abril a 20 de maio. Touro, há boas chances de transformar velhas ideias em novas. O conselho dos amigos deve merecer a sua atenção. E redobrada, hein? Não perca a chance de investir nas associações, pois tudo indica que trarão muitas alegrias, inclusive na área sentimental. Os vínculos com a família poderão favorecê-las também. Número de sorte para você, 89, a cor é branco, viu, Touro? Olá, Gêmeos, 21 de maio a 20 de junho. Gêmeos, trabalhar em casa pode ser uma boa. É, pode ser um bom negócio, principalmente se você mexe com arte, publicidade ou divulgação de produto. E não descarte a possibilidade de transformar um hobby numa alternativa profissional. Cuidar da sua privacidade também será de fundamental importância hoje. E no campo afetivo, você terá que fazer uma escolha difícil, mas você usará sua sabedoria e tudo ficará bem. Número de sorte 97, a cor é roxo, viu, Gêmeos? E daqui a pouquinho eu tô de volta com previsões para os nascidos em Câncer, Leão e Virgem. É você? Então fique por aqui.
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1: 11 de setembro, 1916. O vão central da ponte de Quebec desaba, matando 13 trabalhadores. 1936. Criado o Tribunal de Segurança Nacional no Brasil, destinado ao julgamento sumário dos suspeitos de subversão. 1941. Início das construções do Pentágono. 1973. Um golpe militar no Chile, liderado pelo general Augusto Pinochet, derruba o presidente democraticamente eleito, Salvador Allende. Pinochet exerce o poder ditatorial até ser destituído por um plebiscito em 1988, permanecendo no poder até 1990. 2001, os ataques de 11 de setembro, uma série de ataques suicidas coordenadas, matando 2.996 pessoas, usando 4 aviões sequestrados por 19 membros da Al-Qaeda. 2 aviões se chocam contra o World Trade Center em Nova York. Um terceiro se choca contra o Pentágono, condado de Arlington, na Virgínia, e um quarto cai em um campo perto da Pensilvânia. 2005, Israel declara unilateralmente seu desligamento militar nas operações na faixa de Gaza. 2011, inaugurado o Memorial e Museu Nacional do 11 de setembro, no décimo aniversário dos ataques de 11 de setembro.
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0: 8 horas e 31 minutos em Conceição de Macabu, e a Fabi Loutran chega com os principais destaques para o dia de hoje. Olha, Conselho Curador do FGTS amplia os recursos voltados a subsídios da Minha Casa Minha Vida. Essas e outras informações você confere agora com a Fabi Loutran com os principais destaques do dia.
1: Oi, sou Fabi Loutran e estes são os destaques de hoje. Setor de serviços apresenta estabilidade na passagem de junho para julho. No acumulado do ano, o segmento, que é o que mais emprega na economia, tem alta de 1,9% de acordo com o IBGE. Conselho Curador do FGTS amplia em R$500 milhões de reais os recursos voltados a subsídios do Minha Casa Minha Vida. Dessa forma, o montante reservado para esse ano sobe para 13 bilhões. Índia será a sede da cúpula dos líderes do BRICS neste fim de semana. A proposta é aumentar a visibilidade global do bloco, apesar da guerra dos Estados Unidos contra o Irã, que acabou dividindo integrantes como Teherã e Abu Dhabi. Rodada 27 do Brasileirão começa hoje às 9 da noite com Coritiba e Atlético Paranaense. No sábado, destaque para o clássico Palmeiras e São Paulo às 6:30 da noite. E os duelos regionais entre Atlético Mineiro e Fluminense e Grêmio e Vasco às 4 da tarde. No domingo, no Maracanã, tem Flamengo e Corinthians às 5:30. Já pelo Campeonato Nacional Feminino, Flamengo e São Paulo fazem a primeira partida das semifinais no sábado, às 4:30 da tarde. Da Rádio 2, Fabiola Altran.
0: Obrigado, Fabiola. 8 horas e 33 minutos. Novas informações em uma hora ou a qualquer momento dentro da programação da Modelo.
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0: Pelas previsões para os nascidos em Câncer de 21 de junho a 21 de julho. Câncer, você deve agir através dos bastidores e verá como as portas se abrirão com maior facilidade para você. Atividades que exigem concentração recebem hoje boas vibrações. E há sinais de progresso financeiro também, viu, Câncer? No amor, a sua discrição será altamente valorizada. E um pouco de privacidade, claro, vai apimentar o romance. Número de sorte 18 e a cor é rosa, viu, Câncer? Falando para Leão, de 22 de julho a 22 de agosto. Leão, ótimas vibrações para este dia. Você terá energia de sobra para fazer o que deve. Atividades físicas ou competitivas estarão especialmente favorecidas pelos astros. Terá sucesso para trabalhar em lugares que ofereçam entretenimento. E a vida amorosa estará do jeito que você sempre quis. Então aproveite, Leão. Número de sorte 65 e a cor é laranja. Virgem. Olá, Virgem, de 23 de agosto a 22 de setembro. O astral indica que o ambiente doméstico ficará movimentado. Excelente astral para quem quer se declarar no amor. Número de sorte para você 52 e a cor é cinza, Virgem. Fique ligadinha comigo, daqui a pouquinho eu tô de volta trazendo as previsões para você que nasceu em Libra, Escorpião e Sagitário. É já já.
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1: 7h30. 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
6: A pliometria pode ser definida como um treino de saltos. Durante o treino, são realizados agachamentos seguidos de saltos. A ideia é pular em uma superfície mais alta, como escada ou caixa, trabalhando a força das pernas. Ao realizar esse movimento, as pernas tendem a ficar mais definidas. Aprimora-se a velocidade, elasticidade e a coordenação motora.
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8: Até o meio-dia tem o Modelando Sua Manhã pra você, 9 horas e 11 minutos.
9: Kemily Santos, assim
8: eu vencendo de joelho.
9: Não vou parar de orar. Deus está dizendo pra alguém aqui, volte a orar pela tua família.

0: E vamos que vamos, estou de volta com mais previsões na sua sexta-feira. Libra, 23 de setembro a 22 de outubro. Libra, não deixe de seguir a sua intuição. Faça tudo com a suavidade que lhe é própria. O sol desponta no céu e amplia sua capacidade intelectual. Terá maior facilidade para trabalhar com papéis escritos e tudo que envolva comunicação. No campo afetivo, terá que fazer uma escolha difícil, mas você usará a sua sabedoria e tudo ficará bem. 73 é seu número de sorte, a cor é bege, Libra. Escorpião. Olá, Escorpião, de 23 de outubro a 21 de novembro. Escorpião, bom dia para ampliar seus conhecimentos através de experiências práticas. Sua mente está mais aguçada, mas procure se dedicar a uma coisa de cada vez. No decorrer do dia, o clima de inquietação aumenta, causando dificuldade para relaxar. Há indícios de atrito na relação a dois. Controle-se. Número de sorte 31 e a cor é vinho hoje, Escorpião. Sagitário. Olá, Sagitário, de 22 de novembro a 21 de dezembro. Sagitário, cuidado com a ambição. Quanto mais alto o voo, maior é o tombo. Não convém criar um clima de competição com os colegas de trabalho. Há possibilidade de ser prejudicado. E o astral é muito favorável hoje para quem deseja surpreender a sua cara metade. Número de sorte 84, Sagitário, e a cor é vermelho. E já eu tenho previsões para Capricórnio, Aquário e Peixes, os três últimos signos do zodíaco.
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2: Que beleza, o Modelando Sua Manhã até o meio-dia aqui na Modelo FM. Bom dia. Muito bom dia pra você, tá bom? 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Vem aí, dia 26, na Praça Doutor José Bonifácio Tassara, o Moto Louvor Macabu. Você não pode ficar de fora, tá bom? São 9 horas e 20 minutos em Conceição de Macabu. Você que tá ligado com a gente, muito bom dia pra você. Tem ouvinte pra falar com a gente, bom dia!
3: Aqui, bom dia! Depois você vê, bota pra mim aí, aqui. Bota mais do Batista, princesa pra mim aí, depois aí. Todas as mulheres apaixonadas aí, princesa do meu coração.
2: Tá aí, né? Pedido do meu amigo Ivonei, meu sogro tá ligadinho com a gente. Pediu aí, Super Som, a gente toca pra você, Amado Batista. Saudade do ano de 1991, hein? Princesa, essa é linda demais. 921, bom dia.

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1: 9 horas e 28 minutos em Conceição de Macabu, é hora de Modelo Notícias na nossa programação. Investigações da Polícia Federal apontam indícios de estruturação de uma organização criminosa voltada a desviar recursos de emenda parlamentares para a produção do filme Dark Rose, que trata a vida do ex-presidente Jair Bolsonaro. A corporação deflagrou nesta quinta-feira a Operação Make Up, depois de apurar suspeitas de fraude no uso de recursos públicos. O principal alvo da primeira fase da ação foi o deputado federal Mário Frias, do PL de São Paulo, apontado como diretor executivo do Longa. Foram cumpridos 49 mandados de busca e apreensão em Brasília, São Paulo, Ceará e Rio de Janeiro. Entre os alvos da operação policial também estão a produtora do filme, Karina Gama, e duas entidades de propriedade dela: o Instituto Conhecer Brasil, ICB, e a Academia Nacional de Cultura, ANC. A investigação teve início após a divulgação de um áudio em que o senador Flávio Bolsonaro, do PL do Rio de Janeiro, candidato à presidência da República, pediu dinheiro para Daniel Vorcaro, dono do Banco Master, supostamente para financiar e cinebiografia do pai. O montante acordado teria sido de 134 milhões, dos quais 61 milhões teria sido de fato pago. Os mandados foram expedidos pelo ministro Flávio Dino, do Supremo Tribunal Federal, STF. O magistrado afirmou haver indícios de que as diferentes frentes de investigações sobre supostos desvios de recursos públicos integram um só sistema delativo, e citou a existência de atos que estariam interligados até o primeiro comando da capital, o PCC. A referência da facção aparece no trecho em que Dino sustenta que o fato sob investigação pode ter dimensão interestadual, circunstância que, na avaliação do ministro, reforça a competência da Polícia Federal para atuar aí no caso.

0: 9 horas e 32 minutos. 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

0: você nessa sexta maravilhosa. É, abra-se para o novo, grande dia. De 22 de dezembro a 20 de janeiro, Capricórnio, não perca a chance de mostrar o seu lado prestativo. Hoje é um bom dia para mexer com a decoração da casa e deixar o seu cantinho mais aconchegante. E o clima de intimidade na relação a dois tende a aumentar muito hoje. Forte atração por Virgem e Touro. Capricórnio, número de sorte para você. Hoje é o 59 e a cor é violeta. Aquário. Olá, Aquário, de 21 de janeiro a 19 de fevereiro. Aquário, você estará propenso a fantasiar a realidade. Cuidado com a tendência à distração e você poderá ficar mais vulnerável diante de uma decepção neste dia. Novos horizontes poderão se abrir no campo afetivo. Convença aí da concha, tá bom? Número de sorte, Aquário, 98 e a cor é creme. Falando agora para Peixes, de 20 de fevereiro a 20 de março. Peixes, talvez fique sem saber se deve ou não insistir em algo que já quis muito. Lembre-se de que não há razão para satisfazer mais aos outros do que a si mesma. Procure atender a sua necessidade de ficar sozinha para refletir sobre a sua vida amorosa também. Número de sorte, Peixes, 43 e a cor é lilás. Bem, eu vou ficando por aqui e você também, porque aqui você está sempre de bem com a vida. Obrigada pela sua companhia, tenham todos um excelente dia e até o nosso próximo encontro. Amanhã, tá bom? Até lá então.
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0: do dia. 9 horas e 56 minutos. Em Conceição de Macabu até o meio-dia. Tem o Modelando Sua Manhã pra você aqui na melhor sintonia do seu rádio.
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2: Modelos de blazer mais largos e coloridos, sem forro e em tecidos como a sarja, o jeans e o linho são perfeitos para situações mais informais de calor. Podem ser combinados a calças, saias ou bermudas. Chamado de traje esporte ou casual, engloba eventos como batizados, almoços de fim de semana e exposições.
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2: Hora certinha, 10:01.
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0: e Conrado e Zezé de Camargo. Será que foi saudade? 10 horas e 15 minutos em Conceição de Macabu. Até o meio-dia tem o Modelando Sua Manhã pra você aqui na Melhor.
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0: Com Marcos Santos. Boa! Comigo mesmo, hein? Tamo juntos aqui na Melhor. Até meio-dia, tem o Modelando Sua Manhã pra você aqui na número 1 do seu rádio. 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

0: 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São 10 horas e 18 minutos. 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Porque cada passo dado hoje é um investimento em um futuro mais saudável e feliz. 10 horas e 19 minutos, até o meio-dia, tem o Modelando Sua Manhã para você.
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2: Comer bem é sinônimo de amor próprio. Além dos alimentos que liberam serotonina, como por exemplo proteínas, frutos do mar, bananas e ovos, uma dieta balanceada garante uma vida saudável, auxiliando diretamente no bem-estar. Portanto, inicie o quanto antes uma reeducação alimentar.
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0: Vamos que vamos, tô chegando com as emoções da sua novela preferida. Começo com A Nobreza do Amor. Hoje, sexta-feira, em A Nobreza do Amor, Omar tenta consolar a Lica e diz que a guerra precisa ser vencida. Ana Maria termina o namoro com Manuel, deixando Januário satisfeito. Enquanto isso, Omar presenteia Salma, que acaba beijando o rapaz. E a situação política esquenta. Gendal assina um acordo para a exploração francesa em Batanga. Só que os rebeldes partem para o ataque. Liderados por Dume, eles atingem Gendal com uma lança. O rei fica ferido e a situação fica cada vez mais perigosa lá em Batanga. Daqui a pouquinho tem a novela das sete. Fique comigo.
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2: 10 horas e 24 minutos, eu vou atender o pedido da minha amiga lá da Maria do Procurador, está ligadinha com a gente, Pablo e Simone Mendes, sua opinião.

0: 10:30 em Conceição de Macabu, é hora de Modelo Notícias da nossa programação. 6 filmes seguem para a disputa para representar o Brasil no Oscar 2027. Quem fala com a gente é a repórter Milena Abreu, direto da agência Rádio 2 de Notícias.
1: A corrida pela vaga brasileira no Oscar ganhou uma nova etapa esta semana. A Academia Brasileira de Cinema anunciou os 6 filmes que continuam na disputa para representar o país na categoria de melhor filme internacional da edição 2027. E a escolha do vencedor dessa disputa será divulgada na quarta-feira da semana que vem, dia 16 de setembro. Os longas que permanecem na seleção são 100 Dias, A Fabulosa Máquina do Tempo, A Natureza das Coisas Invisíveis, Feito Pipa, Nosso Segredo e Vicentina Pede Desculpas. Essa lista foi definida a partir de uma pré-seleção de 15 filmes que foi divulgada pela Academia Brasileira de Cinema em agosto. Vale lembrar que a indicação nacional não garante a presença entre os concorrentes da premiação. O filme escolhido será o representante oficial do Brasil na fase inicial da disputa pelo Oscar. Depois de receber os filmes indicados por cada país, a Academia de Artes e Ciências Cinematográficas dos Estados Unidos realiza uma nova seleção para definir os filmes candidatos que efetivamente disputarão o prêmio de melhor filme internacional, mas o momento é bom para o cinema brasileiro, que chega à disputa, embalado pelos bons resultados recentes. Em 2025, o país conquistou seu primeiro Oscar na categoria com o filme Ainda Estou Aqui, dirigido por Walter Salles. E neste ano de 2026, o representante brasileiro foi O Agente Secreto, de Kleber Mendonça Filho, que não ficou com a estatueta. Da Rádio 2, Milena Abreu.
0: Obrigado, Milena. 10:32. Olha, mulheres batem recorde na candidatura ao Senado, mas ainda são minoria na disputa. Quem fala com a gente é a Milena Abreu, direto da agência Rádio 2 de Notícias.
1: A eleição de 2026 tem o maior número de mulheres concorrendo ao Senado dos últimos 16 anos. Segundo dados do Tribunal Superior Eleitoral, 70 mulheres disputam uma das 54 vagas que estão em jogo. Os homens candidatos somam 248. Em comparação com 2010, quando 36 mulheres disputaram o cargo, o crescimento foi de quase 95%. Já em relação a 2018, a alta foi de pouco mais de 11%. Ainda assim, a diferença permanece significativa, com as mulheres representando este ano apenas 2 de cada 10 candidaturas ao Senado. Os números também mostram que quase metade das candidaturas femininas está concentrada em partidos de esquerda. Juntos, Unidade Popular, PSOL, PT e PSTU reúnem 33 das 70 mulheres que concorrem ao Senado este ano, praticamente metade. Por outro lado, 7 partidos lançaram candidatos ao Senado sem nenhuma mulher na cabeça de chapa. É o caso de Avante, Agir, Mobiliza, PRD, PCB, PRTB e PV. Análise por unidade da federação mostra que todos os estados e o Distrito Federal tem pelo menos uma mulher concorrendo ao cargo. Em números absolutos, Rio Grande do Norte, Santa Catarina e São Paulo lideram com 5 candidatas cada. Lembrando que 2/3 da composição do Senado serão renovados este ano, com a escolha de 54 novos parlamentares em todo o país. Na hora de votar, no dia 4 de outubro, cada eleitor deverá indicar os 2 candidatos que quer eleger para as vagas. Da Rádio 2, Milena Abreu.
0: Obrigado, Milena. 10:34, novas informações em 1 hora ou a qualquer momento dentro da programação da Modelo.

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0: Vamos que vamos, mais emoções da sua novela preferida, agora é hora de Por Você. Peixe sofre ao lembrar de Julie e diz que ele e os irmãos não vão ficar muito tempo no prédio de Bela. Enquanto isso, Gabriel e Peixe começam a se aproximar. Vanessa consegue colocar Gabriel como palestrante em um evento importante. Já Lucas pergunta a Bela o que ela ainda sente por Gabriel. A médica diz que precisa descobrir quem foi responsável pela morte de Julie. E o capítulo de hoje termina em tensão. Juarez sobe perigosamente no alto de uma passarela. Amanhã a gente confere muito mais em Por Você. Mas já já tem Quem Ama Cuida, hein?
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0: 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Cuidados com a sua casa.
1: Limpar as bancadas é muito mais fácil quando você consegue deixá-las livres de itens pequenos. Por isso, invista em mesas e escrivaninhas que possuam nichos e gavetas, deixando a bancada livre e facilitando a limpeza.
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3: Hora certinha, 10 horas e 57 minutos.
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0: toque de classe. Etiqueta social.
1: Mesmo em reuniões informais, esteja atento ao horário. Às vezes já se passaram muitas horas e os anfitriões ficam sem jeito de pedir aos convidados para ir embora. Portanto, cuidado para não ser inconveniente.
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1: A Samsung voltou a liderar o mercado global de smartphones no segundo trimestre de 2026, deixando a Apple na segunda posição. Segundo dados da Counterpoint Research, a fabricante sul-coreana alcançou 23% de participação nas vendas mundiais, enquanto a rival ficou com 21%. No primeiro trimestre de 2026, as duas empresas estavam empatadas com 21% do mercado. Já no segundo, a Samsung avançou para 23%, enquanto a participação da Apple permaneceu em 21%.

0: Tô de volta agora com Quem Ama Cuida. Hoje Sueli mantém o que disse no depoimento, mesmo com medo de Ademir. Enquanto isso, Flávia pega Ulisses em um cassino clandestino e fica chocada. Ele confessa que já não é mais sócio da joalheria e acaba expulso da casa pela mulher. Fábia acredita que Pilar está usando o vício de Ulisses para manipulá-lo. E Pedro pergunta a Adriana se foi ela quem armou o flagra no cassino. Que dúvida, né? Amanhã tem mais emoções de Quem Ama Cuida. Até lá então.
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0: 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Você muito mais bonita.
1: Uma alimentação balanceada faz bem para o organismo, para a pele, para os cabelos e até as unhas. Por isso, procure fazer todas as refeições do dia, do café à ceia noturna.
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0: aqui na Modelo, 11 horas e 26 minutos, até o meio-dia, tem o Modelo do Sul amanhã pra você.
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0: Horas e 27 minutos em Conceição de Macabu. Ontem eu noticiei que a Caixa Econômica entrou em greve, né? E hoje eu vou noticiar que quem tá entrando em greve agora é os Correios. É, trabalhadores dos Correios aprovaram uma greve por tempo indeterminado com adesão do sindicato de todos os estados do país, informou a Federação Interestadual de Empregos da Empresa Brasileira de Correios e Telégrafos. A assembleia que aprovaram a paralisação ocorreram na quinta-feira, dia 10. Segundo a Findect, a decisão marca uma nova etapa da campanha salarial após negociações terminarem sem acordo. A reportagem do G1 entrou em contato com os Correios e aguarda aí o retorno da instituição. A Findect afirma que um dos principais impasses da negociação é o plano de saúde dos funcionários. Segundo a entidade, a direção dos Correios pretende fazer alteração no benefício. A decisão da Assembleia ocorre depois de sucessivas rodadas de negociações e tentativas de mediação no Tribunal Superior do Trabalho, TST. A categoria buscou uma solução negociada, mas a empresa manteve a sua posição em um tema considerado fundamental pelos trabalhadores, diz aí a federação. Segundo o presidente do Sindicato dos Trabalhadores em Correios e Telégrafos da Paraíba, a Sindect da PB, Tony Sérgio, durante a paralisação, apenas os serviços administrativos internos estão funcionando. Ainda não há informações sobre o funcionamento desses serviços em outras regiões. 11 horas e 28 minutos em Conceição de Macabu. Novas informações em uma hora ou a qualquer momento dentro da programação da Modelo.
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7: É Flamengo, porra!

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0: Diabetes, cuidados no seu dia a dia.
1: Faça 5 a 6 refeições ao dia. Café da manhã, almoço, jantar e lanches nos intervalos, de preferência em horários determinados. Os doces devem ser ingeridos, de preferência, junto às grandes refeições, pois estas possuem um maior teor de gordura e, consequentemente, digestão mais lenta. Coma alimentos ricos em fibras, verduras e legumes, crus e cozidos, e frutas com casca ou bagaço, pois o conteúdo de fibras nos alimentos diminui a velocidade de absorção dos carboidratos.
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Zé Vaqueiro e Paula Fernandes para fechar o nosso Modelando Sua Manhã de hoje, hein? Com essa aí eu vou agradecendo a você que esteve ligadinho com a gente. Muito obrigado pelo carinho da sua sintonia. Agora eu volto na segunda, tá bom? Segundona eu tô de volta com apoio cultural da Lorena Móveis, Work Banda Larga, Drogarias Porto Farma, César Centro Automotivo, Centro Universitário Unifael, Ótica Exata, Vilarejo e JR Assessoria Esportiva, tá bom? Beijão no coração, fiquem todos com Deus. Tá chegando por aí a propaganda eleitoral gratuita logo após nossos apoiadores culturais e na sequência tem Marcos Formigante e o Show da Tarde pra você. Às 15 horas tem Johnny Diorel e o Estação Modelo. Às 18 horas tem o programa Escurada para Curar com a Samila Peixoto e às 19 tem a Voz do Brasil e às 20 horas o Love Night com Roger Pires. Tchau, tchau, gente! Bom final de semana, segunda a gente se encontra às 8 da manhã com mais um Modelando Sua Manhã. Tchau, tchau e até lá!

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0: Este foi o horário eleitoral, seguimos agora com mais Show da Tarde, começando aí, logo logo temos os apoiadores culturais também, são 12:30, e na sequência muita música por aqui.
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0: Agora sim, seguimos com Ao Mar e a música Sou do Mar. Som Luigi 43 por aqui.
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2: Acabamos de ouvir Bad Bunny, Estamos Arriba, e estivemos aí também com Amandes no Beat e a canção Radar, e também Amab e a música Dá Pra Imaginar. Seguimos agora com Banda Terra de Chão.
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2: Se Ligue Inocente é o nome da canção.

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2: Seguimos agora com Bel Marquês, É Amor, My Life. E na sequência, os apoiadores culturais são 12:59.

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1: Acabamos de ouvir Baiano e os Novos Caetanos, Vou Bater Pra Tu, e também tivemos Carreiro e Capataz, Flores e Velas, Big Up, Menina, Bia Bredan, Fazer um Bem. Seguimos agora com Tarcísio do Acordeon, Voltável. São 1h28, na sequência temos os apoiadores culturais.
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Acabamos de ouvir Brasa Squad, a canção O Mar. Seguimos agora com Breno e Caio César, Nosso Infinito. São 1h48 por aqui.

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2: Acabamos de escutar Corja no Topo e também estivemos aí com Chris Brown, Anyway. Seguimos agora com Dalsin e a canção Vai Virar. Seguindo aí a mesma vibe, são 1h58 por aqui.
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0: Seguimos agora com os apoiadores culturais. São 2 e 2 por aqui.
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1: Acabamos de ouvir Daniel Caon e a música Beijão. Seguimos agora com Emílio Dantas e a canção Axé Pelô. São 2h23.

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Acabamos de escutar Fala Mansa, 7 simpatias para ganhar o seu amor, com participação do Saulo. Seguimos agora com Fernanda Abreu e a canção Outro Sim. São 2h46 por aqui.

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1: Experienciar contrastes varia o roteiro. 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
1: Acabamos de escutar Walter Franco, Vela Aberta. Estivemos também aí com Fiduna e Jeca e a música Que Susto. E antes de passar para Johnny de Orel e o Estação Modelo, vamos falar do Kim Maia de hoje. Esse dia 11 de setembro é o Kim 16 e seu título é Guerreiro Elétrico Amarelo. E a mensagem para mentalizarmos no dia segue aqui: ativo com o fim de questionar, vinculando a intrepidez, selo a saída da inteligência, com o tom elétrico do serviço. Eu sou guiado pelo poder do fogo universal. Tá aí a mensagem do dia desta sabedoria maia ancestral. Seguimos agora com o Johnny de Orel e o programa Estação Modelo.

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0: Oi, papai, vou começar o Sessão Modelo.
1: Sim. Beleza, sextou! Bate palma, turma! Trata-se da minha pessoa, tá começando a edição de estação, viu? Boa! Consulta porque tá começando a edição de hoje, desse dia 11 de setembro de 2026, 27ª semana do ano fechando, 250 dias passaram, restando ainda 111 dias para finalizarmos o ano de 2026. Bora com tudo, porque alô, minguante, bora! Até logo mais, até às 18. A partir de agora, música, alegria, informação, prestação de serviço e muito mais nas ondas da Modelo FM 87.9. Bora com tudo, porque se a gente tem Deus, o resto é detalhe. Muita paz, muita luz para todos nós. Pai Céu te abençoe de amanhã e sempre. Muitos anos de vida, muita saúde, muita paz para você fazer aniversário hoje e que você consiga ser feliz. www.radiomodelo.com.br, nosso site cheio de conteúdos. 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Do Santo Céu, Tomóvel, obrigado. Na Alexa, ouvindo a gente. No aplicativo da região do Brasil, do mundo, no planeta. Na palma da mão, bora! No WhatsApp, 992413003. 992413003. Interagindo com a gente. Oi, Dani.
0: Oi, boa tarde, papai.
1: Boa tarde, Dani. Boa tarde, você ouvinte em casa, no carro, no trabalho. A partir de agora, muita música, alegria e informação pra você. 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Dá boa tarde pros ouvintes aí, Dani.
0: Boa tarde, ouvinte. Estação Modelo.
1: Isso, boa tarde pra você que tá em casa, no carro, no trabalho. Onde quer que esteja ouvindo a gente. A vibe que invade hoje, troço a tarde, no sextor, já começou.
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1: Com ele aí, ó. Como é que é, o Leonardo? Diz aí, dá um recado aí. Como é que vai ser? Hã? Hein?

0: Beleza, o som do Contribuit. Rodrigo Solimões. Você depois. Calma, garoto. Tá muito apressado. Bora com tudo, porque também tá rolou o som massa aqui na estação, viu? João, e o som por você da novela das sete, que tem o mesmo nome. Também o som massa do H-Boss, Can't Cap. Também curtimos, que aliás abriu aqui a edição de hoje do Estação Modelo, Leonardo, sextou, viu? Sextou com o Leonardo é diferenciado, né? Essa senhora encheu o rabo de cachaça e lamba. Até logo mais, até às 18, tá rolando por aqui a Estação Modelo, Agito Nessa Tarde, a vibe que invade o Agito Nessa Tarde, que tem apoio cultural desta sexta-feira, no clima do sextou, da Vilarejo. 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Bora com tudo, porque se a gente tem Deus, o resto é detalhe. 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Já tem muito mais aqui na programação. Bora com tudo. Ah, aquele abraço pra você ligado com a gente aqui na programação, viu?
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0: Ministro do Supremo Edson Fachin, Supremo Tribunal Federal Edson Fachin, dá 24 horas para André Mendonça liberar então sigilo de documentos do caso Master. Tudo isso ao pedir a retirada do sigilo. A PGR então afirmou que a divulgação apenas de parte dos autos poderia criar uma ideia equivocada de transparência. Mas não, isso que vem acontecendo. E o caso tem causado cada vez mais indigestão. A presidente do Supremo Tribunal Federal, STF, Edson Fachin, então acolheu nesta sexta-feira, hoje, o pedido da Procuradoria-Geral da República, PGR, para retirada do sigilo de documentos do caso Master. Na resposta, PGR, Fachin dá 24 horas para que o ministro André Mendonça, relator do caso, libere então a documentação, que ainda não aconteceu. As Forças Armadas estarão atuando pelo menos em 8 estados brasileiros para trazer segurança e mais legitimidade às eleições de 2026. A reportagem da Sofia Maria Duarte Muniz.
1: O Tribunal Superior Eleitoral já aprovou o envio de forças federais para pelo menos 8 estados no primeiro turno das eleições 2026, marcado para 4 de outubro. A medida autoriza a atuação do Exército, da Marinha e da Aeronáutica para reforçar a segurança da votação e da apuração em localidades indicadas pelos tribunais regionais eleitorais. Entre os estados já contemplados estão Acre, Ceará, Maranhão, Mato Grosso, Mato Grosso do Sul, Piauí, Rio de Janeiro e Tocantins. Segundo o TSE, novos pedidos ainda podem ser apresentados até a data da votação. Reportagem Sofia Muniz.
0: Obrigado, Sofia, pelas informações. Já tem muito mais.
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0: Agora, Dani. Número FM 1533, sextou aqui na minha, na sua, na nossa.
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0: Sim, sextou até já.
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0: Bruno, boa tarde. Depois você bota aí Cazuza, Beto de Balanço. Ei, boa tarde aí. Todos os ouvintes aí da Modelo FM.
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Beleza, uma novidade com Cazuza, ou melhor ainda, com Barão Vermelho, com Cazuza nos vocais, e a música Bete Balanço, gravada pelo Barão Vermelho com Cazuza, e foi lançada em 1984. O ano de lançamento da música, com um álbum maior abandonado, compositores Cazuza e Roberto Frejá, parceiros de banda. E depois ficou o Frejá à frente do grupo por um bom tempo, e agora, depois saiu, agora voltou novamente para fazer turnês aí de mais de 30 anos do Barão Vermelho. Muito bacana, viu? O som do Ivonei, popular soul do Marcos Santos. E essa música foi ter como filme homônimo, dirigido por Leão Rodrigues e estrelado por Débora Block. É um trecho do Cazuza aí com a música, e foram sucesso demais essa canção, viu? Também o som massa aqui no Estação. Zé Vaqueiro e Paula Fernandes, Traidor, Igor de Always, Fink, Rafael. Também ouvimos o som massa aqui no Estação, vibe que invade o agito nossa tarde. Sexta-feira com Fred Fabrício.

0: Maravilha, fechando aqui a edição do Estação Modelo, mais uma edição. Fechando a primeira hora, né? O programa não acabou, tem muito programa ainda até às 18. Bora com tudo por aqui. Se a gente entendeu o resto do detalhe, vamos então aqui já já. A gente vai estar conversando aqui com o superintendente da natureza, de biodiversidade, enfim, sobre esses assuntos super interessantes. Vamos conversar aqui já já. E a gente está fazendo contato aqui para estar conversando com o Lucas Lamari, que é gerente de desenvolvimento de projetos e aquisição de terras do Regreen. A gente vai estar conversando com ele aqui, a gente está estabelecendo contato. Antes, vamos ouvir aqui um minuto do esporte aqui na programação, fechando aqui a primeira hora do Estação.
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0: Com Tony Silva chegando na área.
3: O Flamengo é o atual campeão da Libertadores e segue forte em busca de mais um título. Ontem, na altitude de Quito, 2.850 metros no nível do mar, o clube carioca abriu as quartas com vitória. 2-0 no Independiente Del Valle, com gols de Bruno Henrique e Léo Pereira. Não foi um jogo onde o Flamengo teve domínio, passou até por algum sufoco. Só para se ter ideia, foram 2 finalizações e 2 gols da equipe carioca. O jogo de volta será na próxima quinta-feira, às 21h30, no Maracanã, e o Flamengo pode perder até por 1 gol de diferença, que passa para a semifinal. E se isso acontecer, o adversário na semi da Liberta será o classificado do duelo entre Corinthians e Estudiantes La Plata.
0: Beleza, aqui no Minuto do Esporte, bora com tudo. Já tem muito mais aqui na programação, viu? Bora!

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2: Modelo FM, agora 16:02.
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0: Maravilha, vamos nessa. Tá rolando aqui o Estação Modelo, o Agito dessa tarde, edição desta sexta-feira. E eu tô na linha com o Lucas Armani, que é do desenvolvimento WeGreen. Vai conversar com a gente. Muito bacana esse projeto. E você precisa conhecer mais e melhor sobre esse projeto. E vamos conhecer agora. Tudo bem, Lucas? Seja bem-vindo aqui à nossa programação. Boa tarde.
1: Boa tarde, Johnny. Primeiro, obrigado aí pelo convite, é um prazer falar com você e com todo mundo aí que está acompanhando a Modelo FM. Aí, como o Johnny me apresentou, né, eu sou engenheiro florestal e trabalho na WeGreen, aqui na parte de terras e parcerias com os proprietários. Então, meu trabalho é justamente ali próximo, tá próximo dos proprietários rurais, entender as propriedades, né, conversar com os produtores e identificar as áreas de restauração florestal aqui na WeGreen.
0: Bacana, Lucas. Como funciona o projeto WeGreen? Explica um pouco pra gente, para as pessoas entenderem melhor como é, o que é e como funciona.
1: Tá bem. A WeGreen, ela é uma empresa brasileira, né, que trabalha com restauração de florestas nativas em grande escala. Então, na prática, a gente identifica áreas com potencial para restauração, conversa com os proprietários e estrutura ali uma parceria, um contrato de longo prazo, né? Então a gente busca aquelas áreas, fazendas que tem pastos com baixa produtividade, em declive. Então a gente faz todo um planejamento ali para um plantio de espécies nativas. E aí a gente faz a implantação, acompanha todo o processo de restauração. O proprietário, ele entra participando economicamente do projeto, né? Então ele entra ali com a parte da terra e recebe uma remuneração dessa área. Então assim, a restauração, ela precisa funcionar para a floresta, mas ela também precisa fazer muito sentido para o proprietário aí no ponto de vista financeiro, né?
0: Com certeza. E para estar apto, como funciona? Como a pessoa tem que ter o quê? O tamanho de terra específico para poder funcionar, para poder ter acesso a essa condição?
1: Legal. Bom, nem toda a área de uma propriedade ela vai fazer sentido para restauração de fato, né? Então, o que a gente procura ali são situações em que existe uma área com menor produtividade, com maior dificuldade operacional, acesso mais complicado ou custo elevado para manter uma atividade. A gente entende que essas são as terras ideais que fecham financeiramente para a gente trabalhar. As terras, elas precisam estar regularizadas, né? Então a gente analisa toda a documentação, a parte técnica, faz estudo de viabilidade em cima disso. A gente trabalha com áreas abertas de pasto, tá? Então a gente não busca aquelas propriedades que tem a mata específica, né? Não, a gente não trabalha na parte que já tem a mata. O nosso trabalho é justamente plantar a mata de volta, né? Plantar a floresta de volta. Então a gente busca esse tipo de imóvel e aí a gente entende todo o imóvel e depois a gente ver quais os modelos de restauração que a gente pode trabalhar ali, tá? Então, não é dizer se uma fazenda é boa ou ruim, é entender qual o melhor uso e qual o melhor pedaço dela para a gente trabalhar, tá?
0: É praticamente um trabalho de regeneração mesmo, né, da floresta naquele local que está ali extremamente precisado desse reflorestamento, né, Lucas?
1: Exato, Johnny. Então, a nossa preocupação, assim, é buscar espécies da região para a gente plantar. Então, a gente entende que tem a Mata Atlântica, um bioma muito grande, mas a gente tem espécies específicas aí da região da cidade. Então, a gente tenta coletar sementes da região mesmo para a gente fazer o plantio específico das espécies que melhor são aproveitáveis na região, que melhor se adapta à região específica.
0: Legal e bacana você falar isso, porque cada região requer, né, uma espécie diferenciada, um que se adapta melhor ao verão, né, ao inverno. Então tudo isso também faz toda a diferença, no caso aqui para a nossa região, que é uma área de quase que verão, o ano inteiro tem a sua especificidade, né?
1: Exato. A gente tem as espécies, elas são bem específicas para as regiões e as características são bem diferentes, né? Até dentro da mesma propriedade tem características diferentes. Então é claro que a gente tem uma condição toda macro, né? Precipitação, temperatura, a gente vê na região como um todo, mas dentro das fazendas a gente tem declividade diferente, tipo de solo diferente. Isso tudo influencia nas espécies e na evolução, né? No crescimento delas. Então fazer restauração, trabalhar com floresta, trazer ela de volta, não é algo tão simples. Ela tem essas variáveis aí, mas é para isso que a gente está aqui e está disposto, né, a trabalhar nessa restauração com o público.
0: E é um processo, né, Lucas? Porque se lembra desse tempo, esse processo que leva de restauração, de implantação, todo esse processo leva um tempo. Hoje, claro, com a tecnologia avançada, e é o que vocês trabalham com essa tecnologia de pesquisa, de apuração, hoje eles trabalham até no, dentro desse macro, até no menor curto espaço de tempo, né? Ou não?
1: Exato. Exato, não, exatamente. Então hoje a gente já consegue entender com todas essas características, então a gente faz uma análise bem completa, a gente entende todas as características da fazenda e qual tipo de modelo que a gente pode plantar em cada lugar específico da fazenda. Então, até trazendo para essa questão da tecnologia, hoje a gente consegue trabalhar em áreas bem declivosas com aplicação semeadura direta, né, com drone. Então a gente utiliza drone no, nas nossas operações, a gente já fez vários testes, várias pesquisas, a gente vê que ele tem uma eficiência muito boa. Então nessas áreas de difícil acesso, declividade, a gente coloca o drone ali para sobrevoar e fazer a semeadura para regenerar, né? Esse acho que é mais um exemplo de tecnologia que a gente usa. Não só isso, né? A gente cruza também com 30 bases aí de dados para fazer o mapeamento dessas fazendas. Então é bem interessante, tá?
0: E nesse processo de trabalho que vocês já produziram até aqui, ao longo desse processo, tem atuado mais aqui na região sul, sudeste, norte, nordeste, ou não tem assim uma... É bem dividido essas áreas de produção?
1: Bom, a Regreen hoje ela atua ali no sul da Bahia, a gente tem projeto, no Pará, Maranhão, Mato Grosso, Rondônia e Rio de Janeiro, tá? Então a gente tem em bastantes estados aí, hoje a gente está com aproximadamente 20 fazendas e 40 mil hectares em gestão de área, então é bastante área que a gente já tem, né? Nesses 40 mil hectares a gente tem uma parte que já era floresta e mais ou menos a metade a gente já fez o plantio, né? Que seria a área de pasto dessas fazendas. Então toda fazenda ali ela tem uma reserva legal e tem uma área de pasto praticamente. Então o que a gente tem hoje, esses 40 mil, metade mais ou menos é a área que a gente já plantou e ainda vai plantar nesse ciclo de chuva agora, né?
0: Bacana, e a gente tem aqui no nosso estado, né, eu imagino que você tenha certeza disso, de 92 municípios, mas especificando numa área de interior, né, que é a nossa área aqui, e temos aí muitas fazendas que de repente nem, ainda não está sabendo, ou está sabendo, mas ainda não teve acesso a essas informações que você está passando agora aqui nessa entrevista, que é muito bacana para, de repente, fazendeiros da região ou pessoas que estão aí atuando diretamente nesse projeto, mas que não está atento a esse projeto da Iguin, que está trazendo essa inovação aqui para a região, de como fazer esse processo de ter esse link com vocês, como poderia ser?
1: Exato, não... Bom, o primeiro passo ali, acho que é o proprietário conversar com a gente, né? Buscar a gente ali através do Instagram, do nosso site. O produtor, ele não precisa chegar entendendo de carbono, nem de restauração. Ele conhece a parte mais nobre para a gente, né? Ele conhece a propriedade. A parte técnica a gente avalia. A equipe entende a localização, a característica da asa, da área, o uso atual dela, o potencial de restauração, mas o produtor conhece a terra, né? Então o nosso papel é ajudá-lo a entender se ali existe uma nova oportunidade. Então ele pode procurar a gente, que a gente passa todas as orientações para ele, tá?
0: Bacana. Agora, Lucas, tem algum de pesquisa aqui, uma região mais próxima, ou até mesmo de trabalho de consultas para as pessoas estarem se atentando mais e melhor? Porque aqui na região, a gente tem uma região muito rica nesse sentido, de fazendas, sítios e até áreas já demarcadas que ainda não foram utilizadas, ou por não terem acesso, ou por não terem a possibilidade de então estar se buscando esse projeto com tecnologia, que vocês trabalham de pesquisa, tecnologia, de implantação, e num curto espaço de tempo para entregar toda essa logística que vocês entregam. Aqui na nossa região, já tem algum projeto que vocês já estejam atuando nesse sentido, mesmo que não seja aqui tão próximo da região em que estamos agora?
1: Exato, a gente começou a trabalhar esse ano no estado do Rio de Janeiro, né? Então a gente já está com duas fazendas com contrato assinado, né? Que a gente já está sob nossa posse, e em paralelo a gente está olhando, né? Já chegando na fase final ali de mais umas cinco aproximadamente. Então a gente está avançando bem no estado. é um estado bem rico, né? A região aí ela é bem rica em condições para restauração, então é bem interessante para a gente. A floresta cresce bem, cresce rápido, então com certeza a gente já tem toda uma infraestrutura. A gente tem um escritório no Rio de Janeiro também, então é bem interessante a gente ter toda a infraestrutura para apoiar o pessoal aí, tá?
0: Bacana, porque aqui a gente tem uma demografia bem dividida de sul fluminense, norte fluminense, região dos lagos, serrana, então tem essa diversidade que certamente quem ainda não conhece ou não teve a possibilidade de conhecer e entender melhor como funciona, essa é a possibilidade, essa é a hora de estar se fazendo isso. Para tentar também ampliar diante do seu hectare de terra, quem tem a sua fazenda, o seu sítio, com uma área já considerável, está fazendo tudo isso, né, Lucas? E essa é a oportunidade, é agora, né?
1: Essa é a oportunidade. Acho que a gente está num momento muito bom aí para desenvolver esses projetos, tá? A gente, na parte financeira, a gente é bem competitivo, a gente pode trabalhar tanto na parte de parceria, passando uma porcentagem dos créditos para o proprietário, né? Ou então pagando uma remuneração, um contrato de arrendamento. A gente, assim, pode ter certeza que a gente é bem competitivo em relação ao gado, né? Ao pasto. A gente consegue pagar em algumas situações bem melhor do que o pasto, né? O gado pode remunerar. Então, acho que esse é o momento. Eu convido todos a procurar a gente, né? Através dos nossos telefone, das nossas redes sociais, do site, tá?
0: Bacana, eu queria entender melhor sobre o carbono, como funciona essa linha de processo do carbono, dessa materialização direta na terra.
1: Não, legal. O carbono, bom, o carbono é um assunto novo, né, que muita gente ainda vem conhecendo, pois vem tentando entender como é que funciona. E o carbono, ele tem várias camadas, né? A gente tem carbono que vem ali da crédito de carbono que vem da energia, da pecuária, dos resíduos sólidos, e a gente tem o florestal. Dentro do florestal, a gente tem duas categorias ali principais, que é o crédito de carbono da conservação, que a gente chama de RED. Nesse caso, a gente não trabalha, né? Que é especificamente, ele é muito trabalhado ali no arco do desmatamento na Amazônia, que é para conservar a floresta. E tem o nosso, que é de restauração, que é de fato a atividade feita ali na fazenda. Então, a gente faz todo esse trabalho de restauração e, conforme a floresta vai crescendo, se desenvolvendo, a gente vai fazendo algumas medições dessas árvores, da floresta em si, entendendo como ela vai se desenvolvendo. E conforme ela vai desenvolvendo, vai gerando os créditos de carbono, que eles já estão vendidos para grandes players, né, grandes empresas do mercado, como a Microsoft, Nestlé, Vivo. Então já está vendido por um longo período esses créditos de carbono, e esses créditos de carbono que remuneram nossos projetos e o produtor final. Então é basicamente esse o ciclo, assim, resumindo, é esse o ciclo do crédito de carbono, tá?
0: Que legal, cara. E a gente falou aqui, né, a questão de tempo, os espaços de tempo, mas as pessoas querem sempre mais saber diretamente quanto tempo leva essa pesquisa, esse mapeamento, até essa decisão final de reflorestamento total daquele ambiente, daquele solo. Quanto tempo leva em média, mais ou menos? Mais precisamente dentro de um prazo, assim.
1: Exato, ali desde o primeiro contato, né, a gente entendendo a questão de valores e tal, a gente precisa fazer um estudo da fazenda de fato, né, um estudo técnico, a diligência também. Como é um projeto de longo prazo, a gente precisa fazer uma diligência da fazenda, então são atividades mais complexas. Hoje a gente está trabalhando numa média ali de 90 dias, mas a gente já está trabalhando em alguns processos para reduzir esse tempo, então é esperado que a gente consiga dar uma resposta para o proprietário, uma resposta final de fato, né, em um período bem menor do que isso, tá?
0: Olha, eu confesso que eu imaginei até que fosse um período maior, porque é um trabalho de muita pesquisa e tecnologia. Então, vocês com esse tempo hoje pode dizer que é um tempo bem considerável. E para hoje, que a gente vive num mundo muito, muito ansioso, né? Que a gente quer ver resultado para ontem, muitas das vezes. Então, acho que esse prazo é muito bacana. Quem está aí interessado, quem está aí, de repente, tentando entender como funciona esse time, né? Que tem de prazo de início até a sua finalização, é um tempo bem considerável e muito bacana para quem está buscando essa possibilidade. E quem agradece, obviamente, é a natureza, é o mundo em si como um todo, né, Lucas?
1: Não, exatamente, eu acho que isso tem muito a ver com o que você comentou anteriormente da tecnologia, né? Então a gente desenvolveu bastante a parte de tecnologia, a Regreen trabalha bastante com dados, com precisão, nenhum plantio, nenhuma parte da fazenda é feita ao acaso, com conhecimento empírico, que é bem importante, mas claro, a gente faz todo o mapeamento com dados, tecnologia, e isso tudo foi necessário, né, para a gente desenvolver essa rapidez na análise das terras e dar uma resposta rápida para o produtor, ali para o proprietário. Tá. Então é bem interessante isso.
0: Que bacana. E sem contar a certificação, né, de qualidade, de que vocês trabalham. Então isso conta muito na hora dessa credibilidade, dessa troca, dessa parceria, né? Porque nada mais é que uma parceria, onde entra a confiabilidade de quem traz a credibilidade do trabalho a ser executado e quem está esperando esse resultado final, que no caso é quem está buscando pelo trabalho de vocês, né?
1: Não, exatamente. Acho que assim, mais importante aqui do que o projeto.

0: Com certeza. E a nossa região ela é muito rica nesse sentido de diversidade, né? Porque temos cidades cercadas por morro, cidades com área plana, cidade com umas rochas mais densas, áreas mais secas. Então, é realmente um cenário riquíssimo para vocês estarem trabalhando e estar desenvolvendo e estar explorando da melhor forma possível para tentar trazer um resultado ainda mais eficaz, né? Porque é bonito de ver, né, cara? Quando você vê uma fazenda, você vê aí um sítio ou a área, aquela área que você está passando ali, que você já a olho nu já olha assim meio que diretamente, já vê a diferença. E é justamente para isso, e é nesse propósito que vocês estão atuando, né, principalmente.
1: Não, exatamente. Eu acho que é importante esse ponto, Johnny, porque vale também frisar que em algumas situações a gente não necessariamente trabalha com a fazenda como um todo. Então já teve casos que a gente negociou que o proprietário ali desmembrou a parte da casa, né, da fazenda. Ele ficou ali no, vamos dizer assim, montou um sítio e ao redor todo a gente fez um plantio de uma floresta, né? Então a pessoa fica ali no meio da natureza ali, contemplando, recebendo todos esses benefícios. Então essa é uma possibilidade também. A gente não arrenda necessariamente a fazenda toda, a gente pode arrendar somente uma parte da fazenda.
0: Que bacana. E as pessoas podem então estar fazendo esse contato diretamente para poder estar fazendo essa avaliação. Tudo começa por uma avaliação. E aí, nesse período de avaliação inicial, pode se começar em quanto tempo? Até as pessoas de avaliação para ter essa dinâmica já começando na área do que tá, em que ele está se propondo a fazer.
1: Exato. O proprietário entrando em contato com a gente, né, a gente conversando, a gente chegando num acordo de valor ali especificamente para a fazenda dele, a gente começa o estudo de viabilidade, que são os 90 dias que eu comentei. Então, nesses 90 dias, a gente faz todos os estudos, estando tudo ok, a gente assina o contrato de fato. E aí o proprietário também é interessante, diferente dos outros arrendamentos, né, a gente paga e depois usa. E a gente paga o ano, a gente não paga o mês. Então, a gente já entra pagando o valor do primeiro ano, no primeiro mês ali, a gente pagou e a gente entra depois na fazenda para executar o plantio. Então também é uma diferença dos nossos projetos para os outros arrendamentos específicos que tem, né, de gado ou outra cultura agrícola.
0: E no final ele sai ganhando demais, né? Porque ele recebe por esse processo, ele tem a área dele toda restaurada, toda remontada, toda retrabalhada, com um visual totalmente remontado. Hoje a natureza agradece esse reflorestamento, esse processo todo que é feito com tecnologia, com apuração, com dinâmica e pesquisa que vocês desenvolvem. E no final ele sai ganhando com isso, com um visual belíssimo e sendo parceiro, obviamente, da natureza, né, Lucas? Que legal.
1: Exato, e o bem-estar ali que ele tem na fazenda, né, de viver ali na fazenda, com certeza vai melhorar bastante a qualidade de vida dele, tá?
0: E tem que não trocar isso por nada, né, porque não, nada se compara ao ar puro, ao ar natural da floresta, da natureza. É realmente um encanto, é realmente sem igual, sabe, não tem preço esse cantinho gostoso que é respirar o ar puro da natureza e ver que a tua área é reflorestada e saber que você está contribuindo com tudo aquilo. Isso é realmente sem igual, né, cara? É fantástico, realmente.
1: Exato. Exatamente. Ultimamente a gente está vendo uns reflexos, né, das mudanças climáticas, e essas ações vêm de encontro a isso, né? Ajuda nessa mitigação das mudanças climáticas, tá?
0: Bacana, e vocês fazendo esse diferencial. Então as pessoas podem estar fazendo contato através das redes. Quais os contatos que o pessoal pode estar fazendo para poder estar fazendo essa análise e estar também entrando nesse processo de tecnologia, inteligência, de mudança em prol da natureza como um todo?
1: Legal. Bom, o pessoal pode procurar a gente através do nosso WhatsApp, que é o 21, né, DDD 21 3819 2166.
0: Repete, por favor.
1: Ou então através da DDD 21, uhum. 3819-2166. Tá bem? Ou então através do nosso site, que é re.green/terra. Tá? re.green/terra. Ou então através do nosso Instagram, que é @go_re.green.
0: Que bacana. Eu olhei o release aqui, cara, fiquei encantado com o visual de tudo aquilo que vocês já produziram, essa demonstração linda, linda. Agora imagina isso, você analisando isso na prática, vendo, foi de encher os olhos e realmente entender que vale a pena e que faz toda a diferença, não só para mim, uma satisfação para mim como um todo, por exemplo, eu pedi aquele processo, mas eu vou estar contribuindo como um todo e vou estar ganhando visual.

0: assim que é sem igual, é inimaginável. E é só estar atento e fazer, né? Buscar essa diferencial que você vai ter ali, ó, ao teu alcance, prático, rápido e objetivo, e é o que você desenvolve, viu? Muito obrigado, hein, Lucas, por essa parceria e por trazer essa boa nova pra gente através do Rigorim.
1: Tá bem, muito obrigado, Johnny. Realmente, não tem coisa mais orgulhosa do que a gente, quando eu passo numa fazenda, né? Visito uma das nossas fazendas e lembro dela há 2-3 anos que era tudo pasto e hoje é tudo floresta, né? Até ter sorte de encontrar alguns animais ali, é bem interessante, bem legal a própria floresta. E eu agradeço aí pelo espaço mais uma vez. E aí, só para complementar, ficou faltando o nosso e-mail, eu vou passar o nosso e-mail, que é parcerias@re.green. Tá bem?
0: Repete, parcerias. Mais uma vez parcerias.
1: parcerias@re.green.
0: Uhum. Super fácil, você falou
1: eu
0: bem.
1: Eu agradeço mais um.
0: Pô, obrigado, Lucas.
1: Mais uma vez um espaço aí, a Modelo FM, a você, Johnny. Obrigado pela oportunidade aí de conversar diretamente aí com os produtores, os moradores da região. A Rigorim, ela fica totalmente à disposição aí, quem quiser conhecer melhor o nosso trabalho, entender, entrar em contato com a gente através de algum desses meios. E eu convido você aí, Johnny, quiser visitar uma de nossas fazendas, é sempre bem-vindo.
0: Opa, mas irei com o maior prazer. Inclusive aqui tem muitos produtores que usam realmente de muita galhardia para poder vencer dia a dia essa diferenciação. Eu acho que, como você bem disse, o nome do e-mail já fala por si, que é parceria. E um tá enriquecendo muito essa parceria. Eu tenho certeza que vocês terão, e eles terão, né, e todos terão essa parceria de extrema valia, de extrema importância, que é o Rigorim na região, em todo o estado, na Bahia, como você já falou, né, e vai ser o ponto forte também aqui da região, tenho certeza disso, vocês também atuando no Rio de Janeiro, e quem agradecemos todos nós por isso, viu?
1: Tá bem, é isso, é exatamente isso, né? Produção e restauração não precisa estar em lado oposto, né? Elas podem estar junto lado a lado ali, é uma sempre parceria de sucesso, tá bem, Johnny?
0: Sempre, sempre.
1: Muito obrigado.
0: Obrigado a você, Lucas. A gente vai estar falando numa próxima oportunidade para estar entendendo melhor e você vai trazer resultados. Olha, tive resultados aqui também na região e a gente vai estar mostrando aqui, trazendo uma série de, falando mais e melhor dessa parceria que vocês vão estar desenvolvendo aqui também. Eu tenho certeza disso a partir de então, viu? Sucesso para vocês e cada vez mais, e viva o reflorestamento sempre, e quem agradece de fato, como sempre, é a natureza, viu? Muito obrigado.
1: Muito obrigado, Johnny, agradeço.
0: Obrigado, até a próxima.
1: Até a próxima.
0: Até.
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0: O que me trouxe aqui, graças a Deus, o Senhor, isso e as pernas, né? Pra poder também fazer toda a sustentação, mas brincadeiras à parte. Que a gravação bacana que ficou, hein, Zezé de Camargo? Dando a moral pra dupla Wesley e Conrado. Que bacana, dupla boa, hein? Isso, será que foi saudade? Ô, não tenha dúvida disso. 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Então, imperdível, dia 26 de setembro, geral convidado, viu? Alô pra você que tá ligado com a gente em casa, no carro, no trabalho. Excelente final de semana, ótima sexta-feira. Tá em casa, tá no carro, tá no trabalho. Comerciário de bom trabalho, boas vendas, oficinas mecânicas, carros, motos, bicicletas. Isso, pra você, amigo do campo, pra você, amigo da cidade, você, amigo das feiras, das drogarias, das farmácias, padarias. É, comércio local como um todo, lojas, enfim, aquele abraço, turma. Aham, posto de gasolina, conveniência, aquele abraço pra você, viu? Obrigado pelo carinho, você no volante, dando aquela carona aos Ubers, os taxistas, a rapaziada aí que tá nas entregas, alô Paulo Brother, William, isso, a rapaziada que entrega pra lá e pra cá, Mercado Livre, Shopee, TikTok, essa turma que tá ouvindo a gente pra lá e pra cá, não corre, e dando aquela moral pra gente, não tem igual. Alô Ananias, alô Hospital, Ana Moreira, rapaziada do Asilo Santo Antônio, toda a equipe de trabalho, aos meninos e meninas, aquele abraço, você nos abrigos, orfanatos. É, aquele abraço pra geral ouvir da gente aqui na programação. Já já tem muito, muito, muito mais.
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0: Ministro Alexandre de Moraes fala em escolha seletiva de André Mendonça e pediu a Fachin, presidente do STF, a retirada de sigilo de todos os documentos do caso Master. O ministro também solicitou ao presidente do STF o julgamento da sua situação no caso Master em conjunto com o relatório que trata então da atuação de André Mendonça. Em ofício a Fachin, o ministro disse então que Mendonça omitiu 180 peças em procedimentos liberados até então, somente o que lhe convinha naquele momento liberar como escândalo, disse Alexandre de Moraes. Já tem muito mais.
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0: Pois não, Dani. Modelo FM 16:36, um sextou, aqui na minha, na sua, na nossa.
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0: Tamo juntos, até já.
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0: Aí você vai me dizer que você não lembra dessa, do Leve Vision Stud, o som do Santa Esmeralda, lembra dessa? Você dançou, remexeu, aí a coluna travou depois, né? Aí depois, agora não dá mais, de repente não dá mais, mas você dançou muito isso aí, né? Jogou cadeira pra um lado, mesa de centro pro outro, aí balançou o esqueleto pra lá, pra cá, né? Aí bateu aquela deu uma lordose, né? Bico de papagaio, aquela coisa toda, mas dançou em algum momento isso aí, que eu lembro que eu sei, né? Falei, viu? A gente separou, e Andilzinho também rolou por aqui. Forrest Holmes. Still My Heart também curtimos, né? Que é o som do Forrest Holmes. Guilherme Benuto e Panda, eu duvido. Duvido nada que você tenha mexido o som desse balanço. Alô, Nael, o rei dos cortes. Quase caiu do andame, deu um gingado. Deu um salto, fez um carpaccio, lá, Carlinhos de Jesus, e mostrou que sabe do. Entende do riscado. Alô, o rei dos cortes, alô, Marcelão do Cavalo, aquele abraço. Toda a turma ligada com a gente, obrigado pelo carinho da audiência. Mas é do grupo Cara de Cavalo, vai dar cachorro, hein? Isso, apoio controle até algo mais até às 18, quase até daqui a pouquinho, na verdade, né? 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O anjo passou por aqui e deixou uma carteira em nome, uma carteira de saúde, inclusive em nome de Marido Santos. Alô, Marido Santos, se você perdeu aí a sua carteira, se você perdeu, não, na verdade você perdeu, né? Porque foi encontrado aqui, se você perdeu, obviamente que perdeu, uma bolsinha, uma carteira em formato de bolsa, né? Em formato de guitarra, algo semelhante, é em formato de guitarra mesmo, literalmente. Maria dos Santos, sua carteira de saúde, alguém, um anjo passou por aqui e deixou, e você pode vir buscar alguém que a conhece, pode estar avisando aí para Maria dos Santos, que é a bolsinha dela com a carteira de saúde, enquanto está aqui com a gente no Sul da Bandeira FM, horário comercial até às 18, e ao sábado até meio-dia, pode estar buscando, resgatando com a gente aqui, tá bom? Maria dos Santos, sua bolsinha em formato de guitarra, sua carteirinha de saúde com seu nome tá por aqui com a gente, tá bom? Belê, ter você com a gente, obrigado pelo carinho da audiência. Fechando aqui a penúltima hora da estação, para encontrar dessa galera toda que mencionei agora há pouco. Alô para você que tá ligado com a gente aqui na programação. Antes de mais nada, só lembrar aqui, né, que essa música aí é... quase que ia se ficar pelo oferecimento do Banco da Praça, né? A versão da música do Leb, Bison do Estudo, pelo grupo Santa Esmeralda, foi lançada em 1977, e um estilo mistura aí a disco, music, com flamenco, muito bacana, viu? Misturou disco, flamenco, uma miscelânea total. O grupo era liderado pelo cantor Leroy Gomes, e a origem da faixa, a composição original, é de 1964, sendo lançada quase 14 anos depois. Na verdade, 13 anos depois, né? Gravada primeiro por Nina Somley, que foi um sucesso depois, regravada pelo Santa Esmeralda. Aí o sucesso estourou de vez por décadas, e a gente vê até hoje essa música tocar, obviamente, nas pistas de muitos lugares do mundo que ainda ouve e a celebram nesse momento. Essa a música acaba sendo um acontecimento, uma festividade, uma celebração. Fechando aqui a penúltima hora da estação, já tem reta final aqui do
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0: Isso aí, Dani, na tá chegando a última edição de hoje aqui do
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0: Tony Silva de volta na área.
3: A CBF realizou ontem em sua sede no Rio de Janeiro o sorteio dos mandos de campo da semifinal da Copa do Brasil. No evento ficou definido que Atlético Mineiro e Vasco serão as equipes mandantes no jogo de volta, enquanto Grêmio e Palmeiras vão abrir o confronto diante das suas torcidas. As partidas de ida e volta têm como datas base os dias 1º e 8 de novembro. O Palmeiras vai enfrentar o Vasco, o primeiro jogo com mando de campo do Palmeiras, e Grêmio e Atlético Mineiro com o primeiro jogo com mando de campo da equipe do Grêmio. Nesse confronto, Atlético Mineiro e Grêmio, um total de 7 títulos, 2 para a equipe mineira e 5 para a equipe gaúcha. Já no duelo entre Vasco e Palmeiras, são 5 títulos, 1 para a equipe carioca e 4 para a equipe paulista.
0: Muito bem, Jornais Minuto do Esporte, segunda
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0: Modelo FM, agora 17:04, sextou.
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1: Araguaína, vamos fazer um planeta de cores aqui hoje, vamos. Oh, quem tá com nós, joga a mãozinha pro céu.
2: Araguaína!
3: Vamos animar, hein?
4: Quem escolheu foi ele.

Maraísa na área, Zevedo e Fred Fabrício, Planeta de Cores também, e The Stars, Harry Perry, Raio X, Pichote, fechando aqui mais meia hora do Estação, já até aqui até a final, última meia hora para fecharmos a edição desta sexta-feira, 11 de setembro de 2026. Que bom ter a sua companhia, obrigado pelo carinho, pela audiência, viu?

0: 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Aqui, falei. Esse aqui foi pra cá, vem pra cá. Você vai pra lá, vem pra cá, vem pra cá, vai pra lá. Tá parecendo até Silvio Santos. 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Já reta final pra você que tem casa, no carro, no trabalho. Hoje eu consegui mandar alô aqui pra geral, citar nomes e coisa e tal. Meu, travou no sistema aqui, deu um travatones. Pra semana, né? De repente é isso. Mas alô pra todo mundo, pra você que tá ligado, é você mesmo que tá aí antenado com a gente no carro, em casa, no trabalho. Obrigado pelo carinho da audiência. Já tem a reta final aqui do.
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0: derrubar esse Vorkaro. Vorkaro pediu o Sicário para apagar o vídeo no Instagram sobre a festa em boate de São Paulo. Segundo a Polícia Federal, que já tem um novo print desta negociação, deste encontro e dessa fala. As mensagens de novembro de 2023 mostram então que Vorkaro pedindo a Felipe Mourão, o Sicário, que derrubasse então uma publicação sobre uma festa em São Paulo, pois porém continuou no ar sem ter sido apagado. Sicário se suicidou na negacia e a polícia segue investigando também esse caso de suicídio. Sabe-se que ele não tinha muito a entregar e também investigado a morte dele, se for realmente um suicídio ou queima de arquivo, coisa do tipo. E essa informação também está sendo averiguada. Já tem reta final aqui do meu, do seu, do nosso.
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0: 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Modelo FM 1732. Um sextou aqui na minha, na sua, na nossa.
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1: Fechando a edição de hoje com a Estação, né, Dani?
2: Oi, papai, tá acabando a Estação Modelo.
1: Sim, então já dá tchau pros ouvintes aí, ó.
3: Tchau, tchau, tchau.
2: Papai, acabou o programa, tchau.
1: Isso, dá aquele tchau pros ouvintes
2: de Estação Modelo.
1: Isso, aquele agradecendo a Deus acima de tudo por nos abençoar, nos proteger, nos guardar. Obrigado, Senhor, por tudo, viu? Em tudo é graça, por isso agradecemos. Mais um final de semana que chega, de sexta-feira, de final de semana, de tudo mais. Que o Pai nos abençoe, nos guarde, nos proteja. Vem aí o programa de líder de audiência, que é o programa Curadas para Curar com o missionário Samila Peixoto, já já. Fogueira, Fidume, Jeca, Rap, Pharrell Williams e Simone Mendes, Direitos Iguais. Fechar aqui a última sequência de hoje, para fechar de fato, tem Ritmo Caliente com Corpo e Alma. Forte abraço, fiquem todos com Deus. Vem o programa Curadas para Curar com a missionária Samila Peixoto. Já já, a gente se encontra na segunda-feira com Estação Modelo às 15, logo após o show da tarde. E amanhã no Salvador Modelo às 10. Tamo juntos aqui, por aqui, viu? Se Deus quiser, logo após a palavra que liberta. Forte abraço, fiquem todos com Deus. Bom final de semana. Ótima sexta, sábado, domingo. Segunda-feira tem mais.
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1: Valeu, tchau, tchau, tchau, partiu.

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Ouvintes da Mulher FM, a parte Senhor, boa noite, como é que vocês estão? Mais uma sexta profética, oração, louvor, palavra, e você estará conectado comigo até às 19 horas. Você crê nisso? Ah, você não creu, não. Porque se você estivesse crendo, você já tinha falado um amém, já tinha dado salto aonde você está agora, já tinha glorificado o nome do Senhor, já estava até falando línguas estranhas. Eita, mistério! Quero saber quem é que vai ficar comigo até às 19 horas. Meu Deus, é mistério, né? Louvor, palavra e oração. Gente, esse programa Curadas para Curar, ele surgiu. Na verdade, Curadas para Curar surgiu através da perca da minha filha, né? Para quem não conhece. Gente, para quem não conhece a história, né? Antes de a gente começar aqui nossa oração inicial. Para quem não conhece a história, vai lá no seu podcast, no YouTube. Jô Podcast, você vai conhecer a história do projeto. Eu tenho dois podcasts lá, gente. O podcast onde eu falo como que surgiu o projeto e também o podcast relacionado ao lançamento do meu livro. Vai lá, o primeiro podcast no YouTube fala de tudo aquilo, como que foi, da onde surgiu. É interessantíssimo você ir lá. Não segue, não. Ah, não acredito. Eu não acredito que você não segue lá no YouTube Jô Podcast. Não segue. Vai seguir agora, pega o seu telefone. Vai lá no YouTube, procura Jô Podcast. Vai lá e se inscreva, curte, comenta lá. Vai lá no meu primeiro, tá, gente? Vai lá no meu, isso, vai lá na minha entrevista. Depois você sai comentando todos que estão lá, que cada um que tem lá é uma história, é algo diferenciado. Eu sei que para cada área vai abrangir e vai tocar e vai incentivar, né, gente? Então, gente, você que não segue, segue lá. Tem o Instagram da Rádio Modelo FM, o Instagram também da nossa amiga Jô. Tem também o Instagram do Jô Podcast. Vai lá, segue, dá um like. Me segue também, gente. Missionária Samila Peixoto. E também Curadas Conferência. Vai lá no Instagram, dá um like lá, clica, curte. Eu creio que Deus preparou já um ambiente, um cenário para a tua vida por lá. Vai lá que você vai encontrar algo que atrai, que edifica, em nome de Jesus. Vamos orar? Senhor meu Deus e meu Pai, neste momento eu quero agradecer por esta oportunidade de estarmos aqui em mais uma atração, em mais um programa. Meu Deus, estarmos aqui, Senhor, para falar da Tua Palavra, para entoar louvores. Meu Deus, estamos aqui, Senhor, para orar, para buscar a Tua essência. Meu Deus, para que essa voz profética venha alcançar outras vidas, que vidas venham ser curadas, transformadas, libertas, através desta programação, não só através dessa, mas através de várias programações que tem aqui na Modelo FM, tem a Julgado do Padre, tem aí do nosso amigo pastor Alexandro. Deus, que através de cada programação, Senhor, o Senhor possa estar, meu Pai querido, tocando em vidas, restaurando, renovando. Deus, eu te agradeço por essa oportunidade, nos dar uma programação abençoada, debaixo da Tua graça, debaixo da Tua unção e da revelação do Teu Espírito Santo. Eu entrego, Senhor meu Deus e meu Pai, os louvores que serão entoados nas mãos do Senhor, e que cada louvor venha falar o coração de cada um, porque eu entrego em Tuas mãos, Senhor, em nome de Jesus. Fique com os louvores que serão entoados.

Grita bem alto assim comigo: eu não vou parar de orar. Deus está dizendo para alguém aqui: volte a orar pela tua família, volte a orar pela tua cura.

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2: E aí, meus irmãos, gostaram do louvor? Que Deus venha abençoar a vida de cada um através do louvor. Vamos entrar agora na palavra com o missionário Wesley. Vai deixar uma palavra para os nossos corações e creio que vai ser bênção para a glória de Deus.
3: Boa noite, povo de Deus. Graça e paz do nosso Senhor e Salvador Jesus Cristo. Aqui quem vos fala é o missionário Wesley, nessa sexta-feira, 11 de setembro de 2026. Eu quero louvar a Deus pela sua vida. Eu quero louvar a Deus pela sua casa, sua família. Muito, muito feliz, porque Deus tem preparado um povo que ama o livro, que fala do livro, pensa do livro, que esse povo, você faz parte. Que Deus te abençoe, que Deus te guarde, que aonde você for, que você venha ser uma bênção para a glória de Deus. Amados irmãos, há um texto bíblico para essa noite. Se encontra em Gênesis capítulo 16. Livro do Gênesis capítulo 16. E a Bíblia diz: ora, Sarai, mulher de Abrão, não lhe dava filhos. E tendo, porém, uma serva egípcia por nome Agar, disse Sarai a Abrão: eis que o Senhor me tem impedido de te dar a luz. Toma, pois, a minha serva, e assim me edificarei com filhos por meio dela. Livro do Gênesis, capítulo 16, fala sobre Sarai e Agar. Sarai, posteriormente, passará a chamar de Sara, mulher de Abrão, que posteriormente será chamado Abraão, e Agar, a serva egípcia de Sara, que aqui é chamada de Sarai. Sarai pode ter adquirido Agar enquanto ela e Abrão estavam no Egito. E Agar aqui está numa posição de serva. A Bíblia diz que Sarai era estéril. E assim como a Bíblia fala várias relatos de mulheres que não podiam gerar, como, por exemplo, Ana, ela observa a oportunidade para mudar a situação da sua vida. Sarai observa e vê a oportunidade que ela precisava para finalmente trazer alegria dentro da sua casa. A casa de Sarai e Abrão faltava uma peça muito importante, a qual era o motivo para a sua felicidade. A casa de Abrão estava faltando uma peça que para Sarai fazia toda a diferença. Filhos. Filhos. Filhos. Então, com o passar do tempo, Sarai vendo que não podia gerar, ela vai usar um argumento que muitas das vezes nós temos visto nos dias de hoje. Eis que o Senhor me tem impedido de gerar. Impedido de gerar. Sarai, ela joga nos braços de Abrão uma resposta que nós temos ouvido muito nos momentos de crise, de dúvida, de medo, de ansiedade. Eis que o Senhor tem permitido. Eis que o Senhor tem deixado. Eis que o Senhor tem feito. Eis que o Senhor tem permitido e tem dado autoridade para acontecer na minha vida. Nem tudo, Deus permite recair sobre alguém. Mas muitas coisas acontecem na vida do homem por coisas naturais. Então, Sarai, vendo esse problema, chega para Abrão e pede para Abrão: eis que o Senhor não tem me impedido de te dar filhos. Toma, pois, a minha serva, Agar, e assim me edificarei

0: filhos por meio dela. Naquele tempo, naquela cultura, havia uma legitimidade para uma mulher estéril ter filho por meio da sua serva. Para dar continuidade à descendência do marido, se a mulher fosse estéril, ela poderia pegar uma serva como fosse uma barriga de aluguel para cumprir o papel de gerar um filho para o marido. Sarai sabia disso, então pede para que Agar fosse parar nos braços de Abrão e que Abrão tomasse ela e gerasse filhos com ela para que pudesse ser como de Sarai. Porém, a Bíblia diz, no versículo 4, que assim ocorreu. Porém, a Bíblia diz que quando Agar descobriu que ela havia concebido, começou a desprezar a sua senhora. Agar estava num lugar, numa posição de serva, de servir, de ajudar, de contribuir de alguma maneira para o sofrimento, amenizar o sofrimento da sua senhora. Mas quando Agar vê e observa que ela dá para Abrão aquilo que nem mesmo a própria esposa dele conseguiu dar durante toda a vida, o desprezo começa a acontecer dentro daquela casa. Sarai tornou-se menos respeitável ou diminuída aos olhos de Agar. Agar julgou pela aparência. Sarai, de uma mulher de idade avançada, não poderia gerar, mas ela, nova, vigorosa, conseguiu dar para Abrão aquilo que nem Sarai conseguiu dar durante toda a sua vida. Agar estava numa posição de ajudar, de contribuir, mas preferiu desprezar quando conseguiu alcançar o resultado que tanto havia almejado. A Bíblia vai dizer claramente que Sarai, ela foi desprezada por Agar. Agar começou a desprezar sua senhora. Louvado seja o nome santo do Senhor, pela aparência, presumindo que, como a semente de Abrão, louvado seja o nome santo do Senhor, criou raízes nela. Ela agora passaria para a favorita, ela agora seria abençoada, ela seria a primeira, seria lembrada como a mãe do primogênito de Abrão. Ora, muitas coisas aconteceu na mente de Agar e ela começou a se achar melhor do que a própria esposa. Nós estamos aqui para servir um aos outros. Nós não podemos permitir que o sentimento de desprezo venha rondar a nossa mente ou o nosso coração. Sarai agora está num momento delicado, numa vida delicada, numa posição delicada, porque ela começou a ser desprezada dentro da sua própria casa. E quando ela passou a ser desprezada sobre a sua própria casa, no versículo 5 diz, seja sobre ti a afronta de que me fez a mim. Eu te dei a minha serva para possuíres. Ela, porém, vendo que concebeu, desprezou-me. Julgue o Senhor entre mim e ti. Embora Sarai tenha dado ocasião para Agar lhe demonstrar desprezo, Abrão pode ter contribuído também para o problema e assim motivado a reclamação de Sarai. Porque Abrão contribuiu? Porque ele poderia ter feito algo para impedir o desprezo, mas Abrão não falou nada, se sumiçou, porque Sarai é a senhora de Agar. A Bíblia está nos dizendo claramente aqui que conflitos existem dentro de lar, dentro de ministério, local de trabalho, mas precisamos fazer a nossa parte, não permitindo que o espírito, ao contrário, que traz desprezo, que traz contenda, que traz fofoca, que traz rixa, vem assim começar a tomar conta do ambiente. Porque aonde um servo de Deus está, aonde uma serva de Deus está, alguma mudança vai acontecer gradativamente. Não permita que o sentimento de desprezo que alguém tem por você seja paralisante a sua vida de fé. Não permita que o espírito de rejeição que alguém tem com você venha paralisar a sua vida com Deus. Não permita que palavras ou contrárias venham machucar o seu coração a ponto de fazer você retribuir da mesma forma. Não permita. Levanta a sua cabeça, Sarai, e começa a olhar para o alto, porque é do alto que vem o seu socorro. Louvado seja o nome santo do Senhor Jesus. Deus vivo, Deus poderoso. E a Bíblia diz, no versículo 6, respondeu Abrão a Sarai: a tua serva está nas tuas mãos, procede segundo o melhor te parecer. Sarai humilhou-a e ela fugiu da sua presença. Eu não posso dar da mesma forma. Eu preciso entender que eu preciso ser diferente. Retribuir da mesma forma piorará a situação. Sarai poderia ter agido de outra forma, Sarai poderia ter pensado de outra forma, ela poderia falar de outra forma, mas ela foi pela mesma forma que ela recebeu. Ela recebeu humilhação, e ela deu humilhação também. Eu dou aquilo que eu tenho, aquilo que me oferecem. Ofereceram para Sarai humilhação, e ela pensou que a humilhação poderia resolver o problema a ponto de Agar sair de casa. Não permita que o sentimento da raiva venha falar mais alto que a razão. Não permita que o sentimento da raiva venha falar mais alto que a sua razão. Não permita que o sentimento da raiva venha falar maior do que a sua razão. A sua razão está dizendo: conversa, sente, respire fundo, calme, vai à frente, converse, resolva de outra forma. Mas a raiva está dizendo: grite mesmo, esbraveje mesmo, expulse mesmo. Porque muitas das vezes o sentimento humano também fala, não é só influência do inimigo. Tem a influência do inimigo, mas também tem o sentimento humano, porque o sentimento humano fala, e o sentimento humano fala, diz assim: fale alto, retrua da mesma forma, grite mesmo, tire da sua frente, bata mesmo. Mas Deus está dizendo: não retribua da mesma forma. Se você recebeu na sua face um tapa, louvado seja o nome santo do Senhor, ofereça perdão. É óbvio que eu não estou dizendo aqui nessa noite, meus amados irmãos, que você deve aceitar ser humilhado, achincalado, mas que você deve sim se posicionar. Mas eu quero dizer que você não pode se deixar levar pelo calor da emoção que você está levando nesse momento de refugação da parte de alguém. Louvado seja o nome santo do Senhor. A Bíblia diz: Sarai a humilhou e ela fugiu da sua presença. Agar fugiu. Abrão, por prudência, escolheu ficar do lado da sua mulher estéril em vez de sua serva grávida. Ele preferiu dar razão, por prudência. Se Abrão ficasse do lado de Agar, Sarai poderia interpretar de outra forma, e a situação poderia ficar insustentável. Já estava insustentável. Um lar dividido não subsiste. Um lar dividido, ele não subsiste. O lar, quando está dividido, a fragilidade fica escancarada. E é onde o inimigo se aproveita da fragilidade do lar para tentar colocar empecilhos e barreira. O lar de Abrão e Sarai estava completamente com as emoções à flor da pele por causa de Agar. Então Agar fugiu da presença da sua senhora. Agar poderia muito bem ter feito diferente, mas por ela conseguir aquilo que Sarai tanto almejava, ela se sentiu numa posição de atacar quem não tinha nada para oferecer. Não retribua da mesma forma, mas também não permita que o sentimento de humilhação venha te fazer se tornar uma pessoa que você não é. Não permita que o sentimento de tristeza, de raiva, te force a fazer algo que você não faria. A Bíblia diz: tendo achado o anjo do Senhor junto a uma fonte de água no deserto, junto à fonte no caminho de Zur, disse-lhe: Agar, serva de Sarai, de onde vens e para onde vais? E ela respondeu: fujo da presença de Sarai, minha senhora. E ela responde: e então um anjo do Senhor disse: volta para tua senhora e humilha-te sob suas mãos. Então Deus envia um anjo de encontro a Agar, porque Agar estava carregando o filho de Abraão. Ismael não tinha culpa de nada que estava acontecendo. Então Deus envia um anjo até Agar. O anjo vai até Agar e pergunta para onde ela ia. Agar disse que estava fugindo de Sarai, sua senhora, e o anjo pede para que ela volte, mas quando o anjo pede para ela voltar, pede para ela se humilhar. Eu gosto de imaginar e gosto de interpretar vendo os dois lados da pessoa. Sarai se sentiu ofendida porque não conseguiu dar um filho, além de não conseguir dar um filho, ver a dor de seu marido estando com outra pessoa para gerar um filho. Ela agora sofre desprezo dessa pessoa que ela confiou. Mas eu também gosto de ver o lado de Agar. Foi humilhada e saiu da casa de onde foi humilhada. Mas Deus está dizendo para Agar: volta, volta, volta, volta, volta, mas humilha-te diante da sua senhora. Volta. Como que eu volto para onde me humilhou? Como que eu volto para onde me pisou? Como que eu volto a falar com alguém que me espatifou ao lado de fora, na frente de todos, na rua? Como que eu volto a conviver com alguém que me machucou de uma maneira terrível? Como que eu volto a olhar nos olhos de alguém que falou mal de mim para todos? Como que eu volto e ainda me humilhar? E com o sentido de humilhar que eu quero trazer para a nossa vida é voltar a falar, é voltar a ser o que era antes. Louvado seja o nome santo do Senhor, no sentido assim de não guardar rancor. Porque a Bíblia nos ensina e nos mostra que devemos suportar as fragilidades de uns aos outros. Suportar é diferente, louvado seja o nome santo do Senhor, de aceitar tudo. É claro que nem tudo nós vamos aceitar. É claro que nem tudo nós vamos concordar, mas o sentido de suportar é de compreender a diferença do próximo, de compreender a incapacidade do próximo, de compreender a limitação do próximo. Sarai estava na limitação porque ela não podia ter filhos pela sua idade, e Agar não entendeu isso. Agar não entendeu e não respeitou a limitação daquela pessoa, porque a limitação de alguém muitas das vezes parece até mesmo algo abrangente para mim. Ela não sabe fazer. Ele não sabe dirigir. Ela não sabe cantar. Ele não sabe ensinar. Por que a limitação de alguém parece tão difícil para mim aceitar? Nós somos feitos de imperfeições. Nós somos feitos... quando eu digo feitos, é gerado, porque a partir do momento que Adão comeu o fruto proibido, o pecado entrou no mundo, então nós somos gerados, somos pecadores, já nascemos com pecado, mas temos a nossa limitação humana, e precisamos respeitar a nossa própria limitação humana. Agar não respeitou a limitação de Sarai, impondo a ela uma posição delicada, uma posição de fragilidade. E para não se sentir acuada e não se sentir por baixo, Sarai acaba retribuindo da mesma forma, humilhando-a. Agindo da mesma forma para não sofrer, humilhando-a. Sarai não foi como Ana. Ana agiu de uma forma, Sarai agiu de outra. Sarai humilhou, Ana chorou. Sarai encurralou Abraão na parede. Ana não encurralou Eucana na parede. Muito pelo contrário, ela chorava e não comia. Mas Deus honrou a vida dessas duas mulheres. Mas eu quero dizer para você nessa noite, meu amado irmão, minha amada irmã, que enquanto tentam lhe prejudicar, enquanto tentam lhe desprezar, enquanto tentam lhe caluniar, Deus está preparando o cenário, o dia, a hora, a pessoa para fazer voltar e pedir perdão por cada ofensa. Louvado seja o nome santo do Senhor. E pedir perdão por cada ofensa, e pedir perdão por cada palavra, e pedir perdão por cada olhar a qual lhe machucou. Porque Deus é um Deus da reconciliação. E eu posso provar na Bíblia: Esaú e Jacó. Jacó fugiu da casa de seu pai por ter tomado a bênção, mas anos se passaram e Esaú e Jacó se reconciliaram, porque através do val de Jaboque, na luta entre ele e Deus, Jacó teve seu nome mudado e a sua característica a qual foi nomeada e marcada no início, agora é mudada. De Jacó passa a se chamar Israel, aquele que luta com Deus e prevalece. Louvado seja o nome santo do Senhor Jesus Cristo. Porque enquanto você está nessa prova, enquanto você está nesse vale, enquanto você está passando por tudo que está passando, e alguém pode até tentar te caluniar, te apontar, falar de você, quando você está no vale, o vale está lhe lapidando, está lhe podando, está lhe ensinando, está te fazendo viver e te fazendo entender que nessa terra teremos aflições, mas em todo tempo tem de bom ânimo. Jesus passou por aflições, mas venceu o mundo, você também vencerá. Mas não permita que o sentimento de raiva, de desprezo, de angústia, de mágoa, tome conta de você e faça você retribuir da mesma forma. Louvado seja o nome santo do Senhor. Agradecido é o nome santo do Senhor. E eu posso ainda provar na Bíblia. José é um exemplo claro. Foi vendido pelos irmãos, invejado pelos irmãos, mas quando os irmãos estão diante dele, inclinando-se, José entendeu. Deus me mandou aqui para a conservação da vida. Porque através de José, a sua família não morreu de fome. Porque havia alimento na terra do Egito. Canaã estava enfrentando uma fome muito grande, mas o Egito havia estoque de comida porque José estava lá no Egito. E quando ele tem seus irmãos perto dele, ele entende que Deus mandou ele para o Egito. A ponto de seus irmãos, quando Jacó morre, ou Israel morre, como você queira nomear, quando eles veem seu pai morto, eles chegam para José, mas José disse para os seus irmãos: não tem mais. Foi para a conservação da vossa vida que a qual Deus me enviou ao Egito. Ele entendeu, porque o processo fez ele enxergar algo muito maior do que simplesmente o calor da emoção. O processo que ele percorreu fez ele entender que por mais que ele foi completamente vítima do ciúme, da inveja dos irmãos, Deus não estava omisso e não estava completamente ausente da vida dele. Deus não está ausente de você. Deus não está ausente da sua casa. Deus não está ausente da sua vida. Ele está perto de você. Ele está com você. Ele anda com você. Ele está vendo tudo. Ele está contemplando tudo e está dizendo: eu vou fazer voltar. E ainda se desculpar pelo equívoco que levantaram a teu respeito. Ele faz. No versículo 8, ou melhor, 9. Então lhe disse o anjo do Senhor: volta para tua senhora e humilhe-te sobre tuas mãos. E disse-lhe mais o anjo do Senhor: multiplicarei sobremodo a tua descendência, de maneira que por numerosa não será contada. Uma promessa para Ismael. Enquanto Agar volta, se humilha, Deus faz uma promessa. Jeremias 18 diz: desce a respeito de descer a casa do oleiro. Jeremias viu a visão do oleiro fazendo o vaso, e o vaso se desmodelou na sua mão, ele tornou a fazer de novo um novo vaso. É se humilhar, se abaixar, se deixar ser moldado, lapidado. Enquanto você se deixa ser moldado, lapidado, Deus faz promessa, Deus faz coisas grandes, Deus cumpre sonhos. Mas é necessário descer, é necessário se humilhar. É necessário querer fazer aquilo que Deus quer. É necessário viver para fazer aquilo que Deus quer. É necessário ouvir aquilo que Deus quer. É necessário sintonizar aquilo que Deus está passando para você. Porque Ele é fiel. Deus é fiel. E a tua misericórdia, ela dura para todo sempre. Porque enquanto você se volta, enquanto você faz aquilo que Ele quer, Deus, Ele prepara um banquete, prepara uma mesa, prepara um cenário de honra. Porque para poder ser honrado, é primeiro ser aprovado. Para poder ser abençoado, é necessário se posicionar como alguém que ama aquele que pode lhe proporcionar a bênção. Louvado seja o nome santo do Senhor. Engrandecido é o nome santo do Senhor, porque do Senhor pertence a terra. E ele faz aquilo que lhe abraz. Salmo por número 47. Salmo por número 47. Batei palmas, todos os povos. Celebrai a Deus com vozes de júbilo, pois o Senhor Altíssimo é tremendo. É o grande rei de toda a terra. Ele submeteu os povos e pôs sob os nossos pés as nações. Escolheu-nos a nossa herança, a glória de Jacó, a quem ele ama. Subiu Deus por entre aclamações, o Senhor ao som de trombeta. Salmodiai a Deus, cantai louvores. Salmodiai o nosso rei, cantai louvores. Deus é o rei de toda a terra. Salmodiai com harmonioso cântico. Aleluia. Salmodiai com cântico. Salmodiai com cântico. Salmodiai, salmodiai. Louvai, engrandecei. Bendizei ao nome do Senhor. Porque enquanto você se humilha, Deus vai fazer tudo novo. Enquanto você se humilha, Deus vai fazer tudo novo. Enquanto você chora, Deus vai fazer tudo novo. Enquanto você projeta, Deus vai fazer tudo novo. Enquanto você clama, Deus vai fazer tudo novo. Enquanto você ri, Deus vai fazer tudo novo. Enquanto você chora, Deus vai fazer tudo novo. Enquanto você planeja, almeja, deseja, Deus vai fazer tudo novo. Porque a Bíblia diz em Romanos 8, 28, todas as coisas, cooperam para o bem daqueles que amam a Deus. Todas as coisas cooperam para o bem daqueles que amam a Deus. Todas as coisas cooperam para o bem daqueles que amam a Deus. No versículo 11, disse-lhe ainda o anjo do Senhor: concebeste e darás à luz um filho, a quem chamarás Ismael, porque o Senhor te acudiu na tua aflição. Ele será entre os homens como um jumento selvagem. A sua mão será contra todos, e a mão de todos contra ele, e habitará fronteiro a todos os seus irmãos. Habitará. Então você vai observar no versículo 10 a promessa: enquanto se humilha, multiplicarei sobremodo a tua descendência. Quando a Bíblia diz se humilha, é colocar-se literalmente sob as mãos dela. Então, a promessa de Deus a Agar foi diferente da sua promessa a Abraão. Os filhos da mulher escrava são separados dos filhos da livre, como você vai analisar em Gálatas capítulo 4, 21 ao 31. Em um nível terreno, Deus prometeu multiplicar um povo a partir de Agar. Que povo é esse? Os árabes. Os árabes são descendentes de Agar através de Ismael. Deus prometeu. Mas lutam até hoje contra os descendentes de Sarai, que são os israelitas, o povo judeu hoje. Há uma desavença entre os árabes e os judeus decorrente até hoje a respeito da iniciação feita nesse tempo. Uma inimizade, uma intriga, uma desavença, um desentendimento mal resolvido, se não tiver a mão de Deus, pode perpetuar gerações. Então, faça diferente. Não permita que o sentimento de desprezo de alguém por você seja a causa da sua queda. Não permita que o sentimento de raiva de alguém por você seja o motivo da sua vontade de retribuir da mesma forma. Mas ame, abrace e incentive aquilo que é muito forte, que é a palavra de Deus. Não se deixe abater, não se deixe levar, mas permaneça firme, porque Deus, Ele é contigo. Jesus te ama, Jesus te escolheu e te chama para viver as suas promessas. Que nessa noite Deus te abençoe, te guarde, te ilumine e que Ele faça resplandecer sobre ti o brilho da sua glória. Que Deus te abençoe, te fortaleça e te abençoe em nome de Jesus.
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3: Boa noite, meu irmão. Boa noite, minha irmã. A paz do Senhor Jesus. Louva a Deus por essa oportunidade. Mais uma vez estar aqui na Rádio Modelo, um programa Curada para Curar, com a missionária Samila Peixoto. Eu venho aqui, irmãos, para nós estarmos orando. Vamos unir a nossa fé. A oração, ela é a chave da vitória. E eu convido a vocês a entrar nesse momento de oração comigo. Aquele que tiver um copo com água, coloca o copo de água aí juntamente, aí onde você estiver ouvindo, no seu rádio. Se você tiver uma foto, coloca aquela foto aí do lado. Eleva o seu pensamento naquela pessoa que está precisando de uma oração. Se você está precisando também, para você, para sua vida, une-se a nós. Vamos estar orando em nome de Jesus. Senhor meu Deus e meu Pai, Pai querido, Pai amado, Deus de bondade, nessa noite, meu Senhor, eu venho unir minha fé juntamente, ó Pai, com meus irmãos. Pai amado, Pai querido, eu venho te pedir perdão, que o Senhor possa nos perdoar, meu Pai. Perdoa nossas falhas, meu Senhor. E nessa noite, meu Pai, eu venho também te agradecer por essa rica oportunidade. Eu venho te agradecer pelo fôlego de vida. Eu venho te agradecer, Senhor, pela vida de cada ouvinte, meu Senhor. Aonde, Pai amado, Pai querido, estiver, Pai, chegando, Pai, o som, Pai amado, dessa rádio, que o Senhor, Pai amado, possa estar abençoando, que a sua presença possa ir de encontro, meu Pai, a cada um. Deus Santo e Deus Poderoso, nessa noite eu apresento a vida dos meus irmãos, Senhor, que está aqui comigo. Aqueles, ó Pai, que estão com o seu pedido de oração aí. Aqueles, Pai, que estão intercedendo, meu Deus, por um irmão ou por uma irmã. Aqueles, Pai, que estão com a fotografia. Ah, Pai, esse copo de água, meu Senhor, que está aí, meu Pai, sendo apresentado a Ti. Que nessa parte dessa noite, meu Pai, o Senhor possa, Deus Santo e Deus Poderoso, descer, Pai, com a unção sobre esse copo de água. Que o Senhor possa, Pai, visitar, Pai amado, cada um, meu Senhor, que está, Pai amado, conectado, meu Deus, nessa parte dessa tarde. Vai repreendendo, meu Deus, tudo que vem no mundo espiritual, meu Senhor, para bater. Se tiver, Pai, uma dor de cabeça, onde tiver, Pai amado, um mal-estar, se tiver, Pai, uma pessoa, Deus, que tem sentido mal, meu Pai, mas não sabe o que, que está acontecendo, já foi ao médico e não foi resolvido, meu Pai, eu peço ao Senhor, Pai, nessa noite, que o Senhor venha tocar, Pai amado, Pai querido, e venha repreender, ó Deus, todo o mal, meu Senhor, todo o mal-estar, ó Pai, tudo aquilo, Deus Santo e Poderoso, que os médicos não podem fazer, meu Deus, nessa noite, passa, Senhor, em cada lar, passa em cada casa, meu Pai, onde estiver, Pai amado, ligado aqui, que o Senhor possa visitar, possa repreender todo o mal, possa trazer, ó Deus, a paz, meu Pai, visita, meu Senhor, com Teu Espírito Santo, meu Pai, cada vida, Deus, cada casa, meu Senhor. Ah, Senhor, toma a nossa cidade de Conceição de Macabu em Tuas mãos. Toma as famílias, meu Pai, de Conceição de Macabu em Tuas mãos. Visita, Pai, os lares, meu Senhor, lares divididos, meu Pai. Onde, Pai amado, tiver, Pai amado, uma contenda, onde tiver uma desordem, Pai, que o Senhor possa visitar e colocar tudo no lugar. Ah, Pai, sopra, Pai, com Teu Espírito Santo, meu Senhor, em vidas, meu Pai. Visita, Senhor, também os líderes, meu Pai, dessa cidade. Toma nossa cidade de Conceição de Macabu em Tuas mãos. Toma, Pai, os nossos prefeitos, nossos parlamentares, meu Senhor. Ah, Pai, os órgãos públicos, meu Pai, dessa cidade, Pai. E vai repreendendo, Senhor, todo o mal, meu Pai, que há de vir, Senhor, contra essa cidade, Deus, para abalar. Toma, Senhor, em Tuas mãos, meu Pai, o final de semana. Pai, essa rádio, ó Deus. Ah, Senhor, que o Senhor possa visitar, que o Senhor continue, Senhor, dando, Pai, um crescimento, Pai, a todos aqueles que fazem essa programação acontecer. Deus poderoso, eu apresento a Ti também a vida da nossa missionária Samila, a vida do pregador, meu Pai, que trouxe uma palavra nessa noite. Ah, Senhor, continua abençoando, meu Pai, continua abençoando esse projeto, continua abençoando, ó Deus, a vida deles, ó Pai, em nome do Senhor Jesus, e que a Sua graça, o Seu poder, a Sua misericórdia, a Tua unção, a Tua bondade, meu Pai, possa estar conosco, meu Pai. Pai, visita, Senhor, nos visita, meu Pai, essa noite. Visita, Senhor, os Teus filhos, meu Pai, com o Teu amor e com a Tua bondade, Senhor. E eu venho, meu Pai, nessa noite agradecer a Ti, Senhor, por todo o bem que o Senhor tem feito. E entrego, meu Pai, as nossas vidas em Tuas mãos, a vida, Pai, dos Teus ouvintes, meu Senhor, em Tuas mãos, meu Pai. Irmãos, beba o copo com água. Tenha fé, meu irmão, que o Senhor já trabalhou, que o Senhor já fez. Toma esse copo com água com fé. E onde tiver uma dor de cabeça, um mal-estar, vai bater em retirada pelo poder que há no nome de Jesus. Receba a sua vitória nessa parte dessa noite. E fiquem na paz. Que Deus abençoe. Amém e graças a Deus.
0: Receberam a palavra, receberam a oração com a diaconisa Adriana. Receberam. Que Deus venha abençoar vocês. Quero agradecer a todos que ficaram conosco até no final. Semana que vem temos mais, tá bom? E semana que vem, se prepara, porque vai ter uma novidade. Sério, sério, semana que vem vai ter uma novidade na programação dos Curadas. Se preparem, somente acompanhem, somente vem, porque vai ser bênção para a glória de Deus. Desejo a vocês um ótimo final de semana. Que Deus abençoe a vida de cada um e que todo mal na vida de vocês venham cair por terra. E que seja um final de semana próspero e abençoado, em nome de Jesus.

0: Com queda de 19% do desmatamento no mês de agosto, em relação ao mesmo período do ano passado.
1: E o levantamento aponta que 51% do Cerrado é considerado prioritário para a segurança hídrica do Brasil. Gabriela Noronha. E educação.
0: Estudantes do ensino médio têm até 15 de setembro para se inscrever na Olimpíada Nacional de Empreendedorismo. Natália Koslick.
2: A competição começa no dia 18 de setembro com uma prova online. As questões envolvem raciocínio lógico, inovação e empreendedorismo com situações do cotidiano.
1: Hoje na apresentação da Voz do Brasil, eu, Mariana Jungmann e Nazi Brum.
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1: A pesquisa mensal do IBGE, divulgada hoje, mostrou uma queda de 0,32% na inflação oficial do país no mês de agosto.
0: Impactaram o resultado descontos na conta de luz, nas passagens aéreas, nos preços de combustíveis e de alimentos.
3: O Índice Nacional de Preços ao Consumidor Amplo, que mede a inflação oficial do país, teve queda de 0,32% em agosto. O valor ficou 0,39 ponto percentual abaixo do registrado em julho. Os grupos que exerceram maior impacto sobre o resultado foram habitação, transportes, alimentação e bebidas e comunicação. Em relação à habitação, Fernando Gonçalves, gerente do IPCA, explica que um fator que influenciou foram os descontos na conta de energia elétrica.
4: A queda registrada no custo da habitação veio da contribuição de menos 0,33 pontos percentual da energia elétrica residencial, que recuou 7,63% no mês, em decorrência da incorporação do bônus do Itaipu, creditado nas faturas emitidas no mês de agosto.
3: O preço dos alimentos também recuou em agosto. Os maiores descontos ficaram com a batata inglesa, cenoura, cebola, tomate, ovo de galinha e café moído. A tendência de queda foi confirmada por um levantamento realizado em parceria com a Conab, Companhia Nacional de Abastecimento. De acordo com a diretora de Política Agrícola e Informação da companhia, Nayara Andreoli Bittencourt, a queda no preço desses itens influencia o valor da cesta básica no país.
5: O custo da cesta básica caiu em 25 das 27 capitais pesquisadas pela Conab e alguns alimentos importantes na mesa dos brasileiros contribuíram para esse resultado. O café e o tomate tiveram queda em 23 capitais, o feijão carioca ficou mais barato em 19 e o açúcar em 16 capitais. Boa parte desses alimentos tem a queda relacionada ao aumento da oferta e ao avanço das safras desses produtos.
3: Pão francês e óleo de soja, por outro lado, registraram variações acima de 2%, de acordo com o levantamento da Conab. Os preços mais altos são explicados pelo aumento da demanda global por esses itens, além dos possíveis efeitos climáticos do El Niño sobre a safra 2026-2027. Reportagem Graziele Bezerra.
1: No dia do Cerrado, foram divulgados novos dados sobre o desmatamento.
0: A perda de vegetação nativa recuou 19% em agosto, segundo os alertas em tempo real do DETER.
1: Também foi assinada a portaria que identifica as áreas prioritárias do Cerrado para a segurança hídrica.
6: Segundo o maior bioma do Brasil, o Cerrado ocupa um quarto do território nacional e é a savana mais rica do mundo em biodiversidade. Situado sobretudo no Planalto Central, também tem papel fundamental na disponibilidade de água no país, como explica Humberto Lúcio Lima, diretor-presidente do Instituto Arvoredo, que atua na preservação do Cerrado.
7: É o bioma conhecido como Caixa d'Água do Brasil, por possuir 3 aquíferos, abastecer 8 das 12 bacias hidrográficas que nós temos e ter mais de 131 mil nascentes. Então é um bioma extremamente importante, não só para as mudanças climáticas, também como para a água potável no Brasil.
6: E um novo levantamento divulgado pelo governo federal mostrou que 51% de todo o território do Cerrado é considerado prioritário para a segurança hídrica do Brasil. Com base nisso, foi assinada uma portaria que cria um sistema de áreas prioritárias de recarga hídrica no Cerrado. Os dados das principais áreas estarão disponíveis para gestores, pesquisadores e população em geral. A medida visa identificar e proteger regiões estratégicas para manutenção dos recursos hídricos, como comentou o ministro do Meio Ambiente e Mudança do Clima, João Paulo Capobianco.
8: São vários estudos mostrando a redução da vazão nos principais rios do Cerrado. Esse dado das áreas prioritárias para recarga hídrica é algo absolutamente fundamental. Quando você apresenta, com base sólida em dados científicos, as áreas prioritárias, isso permite você organizar melhor os seus investimentos. É claro que todas são importantes, mas se nós temos recursos ainda não tão abundantes como gostaríamos, nós precisamos começar pelas áreas prioritárias.
6: Também nesta sexta-feira foram divulgados novos dados sobre o desmatamento no Brasil. Segundo informações do sistema DETER, Sistema de Detecção de Desmatamento em Tempo Real, do Instituto Nacional de Pesquisas Espaciais, os alertas de desmatamento no Cerrado caíram 19% em agosto, na comparação com o mesmo mês de 2025. A perda de vegetação nativa somou 238 quilômetros quadrados. Reportagem Gabriela Noronha.
0: O Ministério da Saúde confirmou 3 casos de sarampo em Tabatinga, no Amazonas.
1: Outros 2 foram confirmados em São Paulo, que já soma 32 pacientes esse ano.
0: O Brasil é considerado livre do vírus desde 2024, mas ainda registra casos esporádicos.
1: A vacinação é a principal forma de evitar a transmissão da doença. O imunizante é oferecido gratuitamente pelo SUS.
9: Após a confirmação nesta semana de 3 casos de sarampo no estado do Amazonas, o Ministério da Saúde intensificou as ações de vigilância na região. Os esforços são para interromper possíveis cadeias de transmissão do vírus. Os casos foram confirmados em Tabatinga, na fronteira entre Brasil, Colômbia e Peru. Os episódios ocorreram em pessoas que vieram da cidade de Alto Monte, no Peru, sem histórico de vacinação contra o sarampo. Além do Amazonas, o Ministério da Saúde mantém alerta para São Paulo, que registrou 32 casos neste ano, 2 pacientes confirmados esta semana. Medidas de vigilância sanitária e vacinação estão sendo tomadas e não há registro de circulação do vírus para além das cidades de Guarulhos, São Bernardo do Campo e a capital paulista, que registra 29 dos 32 casos. O Brasil é certificado como livre do vírus desde 2024, mas ainda registra casos esporádicos, principalmente relacionados à importação do vírus de outros países. O sarampo já foi uma das principais causas de mortalidade infantil em todo o mundo. A transmissão ocorre pelas vias aéreas, ao tossir, espirrar, falar ou respirar. A doença possui alto nível de contágio. Quando a pessoa é infectada, ela pode transmitir o vírus para 90% das pessoas próximas que não estejam imunes. A vacinação é a principal forma de evitar novos casos. Os imunizantes são oferecidos gratuitamente pelo SUS e integram o calendário nacional de vacinação para pessoas de 12 meses a 59 anos. Há 2 vacinas disponíveis no SUS para a proteção contra a doença: a tríplice viral, que protege contra sarampo, caxumba e rubéola, e a tetraviral, que além dessas 3, imuniza também contra a varicela. Edinaldo Júnior para a Voz do Brasil.
0: O PrevBarco, uma espécie de agência flutuante do INSS, leva serviços e informações de previdência social a comunidades isoladas do país.
1: Em setembro, a embarcação vai iniciar uma nova operação no Amapá.
0: Entre 28 de setembro e 9 de outubro, atenderá comunidades do arquipélago do Bailique. Depois segue para o município de Cutias, onde permanece até 23 de outubro.
1: Mas, antes de seguir para o Amapá, o PrevBarco estará em Chaves, no arquipélago do Marajó, no Pará, de 14 a 25 de setembro.
0: Não é necessário realizar agendamento prévio. O atendimento ocorre por ordem de chegada durante a permanência da embarcação em cada localidade.
1: Estudantes do ensino médio de todo o Brasil têm até 15 de setembro para se inscrever na primeira edição nacional da Olimpíada Nacional de Empreendedorismo.
0: O evento é individual e gratuito.
1: E os finalistas vão participar de uma imersão em empresas parceiras do projeto.
2: A competição começa no dia 18 de setembro com uma prova online de caráter diagnóstico. As questões envolvem raciocínio lógico, inovação e empreendedorismo com situações do cotidiano. Os 100 mil estudantes com melhor desempenho avançam para a segunda fase, marcada para 9 de outubro. Nessa etapa, a prova será dissertativa e os estudantes deverão desenvolver propostas de soluções e modelos de negócios. Os 100 melhores colocados no ranking nacional serão selecionados para a fase final. O secretário nacional de Inclusão Socioprodutiva, MEIS e Cooperativismo, do Ministério do Empreendedorismo, da Microempresa e da Empresa de Pequeno Porte, Danilo Cabral, disse que os finalistas participam de um curso intensivo de curta duração voltado ao aprimoramento dos projetos, desenvolvimento de produtos e elaboração de planos de negócio.
10: É linkar aqueles que estão na escola, que precisam identificar essa vocação, qualificar, formar para poder empreender, com esse mundo do trabalho. É o papel do ensino médio, é formar para a cidadania e formar para o mundo do trabalho. Essa imersão vai durar 3 dias, onde aí sim os alunos já terão que apresentar um produto, um plano de negócio, e disso sairá 27 finalistas.
2: Além das provas, a programação prevê atividades de formação para estudantes, professores e escolas participantes. A etapa nacional será realizada em Brasília no dia 10 de dezembro. As inscrições são gratuitas e podem ser feitas pela internet até 15 de setembro. O endereço é one.ufma.br. Com locução de Natália Koslick, reportagem Pablo Mundim.
0: O uso da biometria digital ou um reconhecimento facial já faz parte da vida das pessoas hoje em dia.
1: Seja para fazer uma transação bancária ou para acessar o gov.br, por exemplo, esse tipo de procedimento agiliza o acesso a serviços e informações, protegendo os dados dos usuários.
0: Vamos saber como esses dados são armazenados e que cuidados extras podem ser tomados no ambiente digital.
11: Fazer uma selfie, aquela foto de si mesmo, virou rotina não só para as redes sociais. Também é com ela que é possível acessar portarias de prédios, desbloquear o celular, abrir aplicativos bancários ou entrar no portal gov.br, por exemplo. A biometria facial e a digital, aquela que lê as impressões digitais, estão presentes no dia a dia do cidadão. A tecnologia confirma a identidade do usuário em segundos e cria uma camada extra de proteção. Laerte Peota de Melo, professor da Universidade de Brasília e especialista em cibersegurança, explica que há diferenças nos sistemas biométricos de acordo com a finalidade.
12: Tanto os bancos quanto sistemas assim, que a gente chama de sistemas críticos, eles têm um sistema biométrico muito mais eficiente. Ele é diferente do que a gente usa no celular, no nosso dia a dia. A biometria que você usa no celular é para acessar os seus dados que estão no seu aparelho. Então são sistemas bem diferentes.
11: A biometria digital analisa os padrões únicos dos dedos das mãos. Já o reconhecimento facial mapeia pontos e contornos do rosto, como a distância entre os olhos e o formato do queixo. No Brasil, a biometria é classificada como dado pessoal sensível pela Lei Geral de Proteção de Dados. As empresas são obrigadas a explicar o motivo da coleta, armazenar os dados de forma segura e excluí-los quando não forem mais necessários. Gustavo Henrique de Souto Silva, subsecretário de Planejamento e Tecnologia da Informação do Ministério das Comunicações, explica que essas informações são protegidas.
13: Quando a gente fala de segurança e as pessoas têm esse medo daquele dado vazar, é que esses dados, eles são muito bem protegidos, são criptografados. E assim, não é qualquer pessoa ou empresa que tem acesso a isso. E esses dados não é disponível, acessível de forma indiscriminada. Então, eles têm um controle de acesso.
11: E alguns procedimentos simples podem ajudar a proteger a identidade e os dados sensíveis no ambiente digital, como ativar a verificação em 2 etapas em suas contas, usar um gerenciador de senhas para armazenar os dados e proteger o chip do seu celular nas configurações do telefone. Reportagem Luciana Colares de Holanda.
1: A identificação biométrica virou política nacional pelo Ministério de Portos e Aeroportos. O objetivo é modernizar o controle de acesso e ampliar a segurança nos sistemas de transporte do país.
0: A iniciativa padroniza o uso de tecnologias como reconhecimento facial e digital em aeroportos, portos, instalações portuárias e hidrovias.
1: E a biometria deixa o sistema nos aeroportos mais moderno, mas tem coisas que só dependem do ser humano para a viagem ser mais tranquila, como disciplina e educação.
0: Tumultos, brigas ou até mesmo piadinhas fora de hora em aeroportos ou aviões podem causar um verdadeiro transtorno para muitas pessoas, como atrasos de voos e até pousos de emergência.
1: Agora, os passageiros que não respeitarem as regras serão penalizados com multas altas e podem chegar a ficar proibidos de viajar por até um ano.
0: E para alertar os viajantes sobre essas mudanças, o Ministério de Portos e Aeroportos lançou a campanha Parece Exagero, é Segurança.
14: O passageiro indisciplinado é aquele que comete atos que violam e comprometem a segurança, a tranquilidade e a dignidade de outras pessoas. O analista de marketing João Gabriel Palhão conta que já presenciou um desses atos, que provocou atrasos e estresse nos passageiros.
15: Vindo aqui para Brasília mesmo, eu presenciei isso com um caso de notebook. Desde o início do voo, a comissária já avisou, para que ela passava perto, o cara tirava, mas sempre voltava. Então foi o voo inteiro dando trabalho.
14: A campanha Parece Exagero, mas é Segurança foi motivada pelo aumento de episódios envolvendo passageiros indisciplinados a bordo das aeronaves e nos aeroportos do país. Segundo o Ministério de Portos e Aeroportos, o Brasil registrou 881 casos de indisciplina no transporte aéreo entre janeiro e junho de 2026. Desse total, 154 episódios poderiam comprometer de forma grave a segurança operacional. A assistente social Maria Bezerra afirma que essas atitudes prejudicam muitas pessoas.
16: A gente pode perceber em vários voos problemas com um ou outro passageiro, ou uma ou outra também, que pensam que o umbigo dela fala por todo mundo, não é? Então eu acho que é bastante interessante a gente pensar que um voo com mais de 100 pessoas, além de mim, todos têm direito. E uma pessoa não pode impedir o bem-estar das demais.
14: Além da campanha, a ANAC, Agência Nacional de Aviação Civil, definiu um conjunto de medidas para enfrentar situações que possam comprometer a segurança e o funcionamento das operações aéreas por causa de passageiros indisciplinados. Entre as punições estão a aplicação de multas, além de ter o direito de viajar suspenso por um ano. Como explica o superintendente de infraestrutura aeroportuária da Agência de Aviação Civil, Giovano Palma.
17: Então, há uma multa de até R$17.500 para os casos graves. São aqueles casos de agressão do pessoal do balcão de check-in, agressão do pessoal que faz o controle de segurança, ou também informação falsa de bomba. E ainda nós temos os casos gravíssimos, que são aqueles casos a bordo da aeronave, em que há, por vezes, uma agressão ao tripulante e que inviabiliza esse tripulante de continuar trabalhando dentro da aeronave. E se um tripulante ele acaba, por uma agressão, não podendo trabalhar, isso afeta a segurança, principalmente no momento de emergência, que além da multa, pode haver um impedimento de voar por até 6 ou 12 meses, né?
14: As novas medidas passam a valer a partir de 14 de setembro. Reportagem Cleide Lopes.
1: Para saber mais sobre a Resolução 800 da ANAC, que cria regras para atos de indisciplina, acesse pareceexagero.com.br.
0: Estudantes que ingressaram em cursos presenciais de licenciatura este ano já podem se inscrever no PEDMEIA Licenciaturas.
1: O prazo vai até o dia 19 de dezembro, enquanto houver vagas.
0: Podem participar estudantes que tiveram pelo menos 650 pontos no Exame Nacional do Ensino Médio, o Enem, e foram matriculados por meio do Sisu, ProUni ou Fies.
1: A bolsa é de R$ 1.050 por mês durante todo o curso. Desse valor, R$ 700 podem ser sacados todo mês e R$ 350 ficam em poupança.
0: As inscrições devem ser feitas pela plataforma Freire no site freire.caps.gov.br.
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1: Hoje vamos viajar até o sertão do Nordeste, no interior do Piauí.
0: É na Serra da Capivara que encontramos a maior quantidade de arte rupestre no Brasil.
1: Além do valor histórico, por lá é possível fazer trilhas, escaladas, passeios de bicicleta e até voos livres.
19: Sinônimo de fofura e tranquilidade, a capivara virou febre mundial.
1: Maria Luísa Fukushima Rodrigues, de 5 anos, é fã desse animal que vive perto de lagos e rios em várias partes do país. Maria Luísa, qual é o seu bichinho preferido?
19: Capivara.
1: E por quê?
19: Porque eu gosto muito que ela me ensina a nadar, porque ela é bem fofinha.
1: Nas redes sociais, a capivara também virou fenômeno pop, com vídeos que mostram a rotina sociável dessas adoráveis criaturas. Capivara, capivara, capivara, capivara, capivara, capivara, capivara. O sucesso é tanto que a capivara ganhou um dia mundial, comemorado na próxima segunda-feira. E no Brasil, a fama do bichinho não é diferente. E hoje, vamos conhecer um lugar que leva o nome da nossa estrela. No interior do Piauí, a arqueóloga Niede Guidon encontrou em 1979 um verdadeiro tesouro da história. Vestígios humanos de mais de 50 mil anos atrás. Mais de 1.300 sítios arqueológicos

0: se gerar renda, melhorar a qualidade de vida das pessoas e, ao mesmo tempo, preservar o patrimônio cultural, que seriam os sítios arqueológicos com as pinturas rupestres, que são magníficas, e preservar o patrimônio natural.
1: E quem vai visitar, é bom saber que tem bastante coisa para ver, hein? Como disse o professor de geografia e guia turístico, Wilke Amorim Lopes.
2: Ele tem vários atrativos. Nós temos cânions, nós temos a fauna, nós temos a flora, temos as pinturas rupestres, que temos dois museus para proporcionar o turista, o visitante, ao conhecer o Parque Nacional Serra da Capivara. Nós temos também fósseis da megafauna. Há 12 mil anos atrás, nós temos mais da megafauna, preguiça gigante, mastodonte, macrauchenha, iriamas.
1: A história a olhos vistos. Foi o que o professor universitário de Recife, em Pernambuco, Raimundo Nonato Ferreira, teve a oportunidade de mostrar ao filho de 10 anos na Serra da Capivara.
3: Ele mesmo disse que foi uma experiência sem igual, inclusive algumas coisas que ele tinha visto na escola. E agora ele pôde ter a oportunidade de visitar as pinturas rupestres, ver esses rastros deixados há mais de 5, 10, 15, 50 mil anos pelo homem americano. E ele pôde ver não só como foi descrito na sala de aula, mas pôde ver em loco. Então, assim, para ele foi uma experiência única.
1: Ficou curioso? Para conhecer mais sobre a história do parque, que fica no meio da Caatinga. Eu sou a Raquel Mariano e até a próxima viagem.
4: E na próxima sexta-feira nós vamos celebrar o primeiro Dia Internacional das Cavernas, comemorado oficialmente em 13 de setembro. Até lá.
5: E essas foram as notícias do governo federal.
4: Fique agora com as notícias do Poder Judiciário e do Congresso Nacional. Boa noite, um bom fim de semana.
5: A gente volta na segunda-feira, uma boa noite.
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8: STF homologa planos estaduais contra violações de direitos no sistema prisional.
9: Telegram detalha ações contra desinformação em plano para eleições.
8: FGTS completa 60 anos neste mês.
9: Boa noite, eu sou Leandro Bezerra.
8: E eu sou Walter Lima.
9: STF confirma planos de reestruturação do sistema penitenciário de 14 estados.
8: Os demais estados e o DF tiveram os planos validados, mas com ressalvas. Carolina Chaves.
10: Em 2024, o STF homologou o Plano Pena Justa, que prevê medidas para enfrentar problemas históricos do sistema prisional. A partir dessas diretrizes, estados e Distrito Federal elaboraram planos locais. Agora, o Supremo também definiu como será feito o monitoramento das ações. Os tribunais de justiça terão que padronizar os procedimentos e monitorar o cumprimento das medidas previstas. Os corregedores gerais de justiça deverão acompanhar a execução dos planos com o apoio dos grupos de monitoramento e fiscalização do sistema carcerário. As informações deverão ser encaminhadas ao CNJ pelos comitês locais. Juízes corregedores de presídios e magistrados responsáveis pelas varas de execuções penais também poderão auxiliar na fiscalização.
9: Telegram apresenta plano de conformidade para as eleições.
8: A medida faz parte das ações do TSE para o combate da desinformação. Guilherme Firmino.
11: Segundo o plano, a plataforma poderá remover materiais potencialmente ilegais, restringir ou excluir contas em desacordo com o plano e usar marcadores para alertar os usuários sobre possíveis fraudes ou conteúdos falsificados. A plataforma também pode fazer a moderação de grupos, contas, bots e canais, através de denúncias ou por um sistema de detecção interna. A empresa deixa claro que as medidas abrangem apenas as funcionalidades públicas do serviço. As comunicações privadas permanecem protegidas e não são monitoradas.
9: Lei que criou o FGTS completa 60 anos no domingo, 13 de setembro.
8: O fundo foi criado em 1966. Larissa Batista.
12: Há 60 anos, o FGTS funciona como uma rede de proteção para quem trabalha. O empregador deposita todo mês e, sem descontar do salário, o valor em uma conta vinculada. Esse dinheiro pode ser sacado nas situações previstas em lei, mas é preciso ficar de olho. Cerca de 1,5 milhão de empregadores devem juntos

0: 11 bilhões de reais em FGTS. Por isso, você deve prestar atenção e conferir os depósitos todo mês pelo aplicativo Meu FGTS.
1: Justiça recebe denúncia e ex-deputado TH Joias torna-se réu por corrupção.
2: A denúncia foi apresentada pelo Ministério Público Federal, Vanessa Pereira.
3: A denúncia contra o ex-deputado estadual TH Joias e outras quatro pessoas foi recebida pelo Tribunal Regional Federal da 2ª Região nesta semana. De acordo com o MPF, o esquema envolvia a ocupação de cargos públicos, o vazamento de dados policiais e a facilitação de vantagens ilícitas. Além da condenação pelos crimes imputados, o MPF requereu ao tribunal a manutenção das medidas cautelares pessoais e patrimoniais fixadas pela justiça. O tribunal manteve a prisão preventiva dos acusados, ordenou a transferência do ex-deputado para a penitenciária federal e deu aval ao compartilhamento de provas e uso de bens apreendidos.
1: Medida protetiva não pode impor à vítima de crime sexual o ônus de se afastar do acusado no trabalho.
2: Essa decisão é do ministro Antônio Carlos Ferreira do STJ, Fátima Uchoa.
4: Inicialmente, a medida protetiva determinava que o acusado mantivesse distância mínima de 100 metros da vítima de crime sexual e não tivesse contato com ela, que trabalha na mesma instituição. Mas devido à dinâmica profissional, o homem superior e hierárquico comparecia ao local de trabalho da mulher, o que a fazia se afastar das atividades para cumprir a ordem judicial. O ministro Antônio Carlos Ferreira ampliou a medida protetiva de urgência para proibir o investigado de ir ao local de trabalho da vítima. Segundo o ministro, a proteção legal não pode funcionar para obrigar a própria vítima a restringir atividades profissionais para não se encontrar com o investigado.
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1: A você uma boa noite.
2: Um bom fim de semana e até segunda-feira.

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1: Eu sou Humberto Pinheiro e estes são os destaques de hoje do Jornal do Senado, que começa agora. Projeto que autoriza trabalho com reciclagem a presos dos regimes fechado e semiaberto está pronto para votação. Sem aprovação pelo Congresso, 5 medidas provisórias perdem a validade. Congresso participa de campanha Setembro Amarelo de prevenção ao suicídio. Boa noite. Presos dos regimes fechado e semiaberto poderão trabalhar com reciclagem de materiais. É o que prevê um projeto que já foi aprovado pela Comissão de Meio Ambiente e agora está pronto para ser analisado pela Comissão de Constituição e Justiça. A proposta altera duas legislações para viabilizar o trabalho de pessoas presas na coleta e na reciclagem de materiais. Mais detalhes com o repórter César Mendes.
2: O projeto em análise na Comissão de Constituição e Justiça permite a participação de presos em atividades de limpeza urbana e de manejo de resíduos sólidos. Iniciativas que, segundo o autor, senador Sérgio Petecão, do PSD do Acre, vão contribuir para a ressocialização e para o desenvolvimento sustentável. O texto aprovado pela Comissão de Meio Ambiente em junho muda duas legislações para que isso seja possível. A Lei de Saneamento Básico, incluindo a possibilidade de que a triagem de resíduos seja realizada pelos condenados, e a Política Nacional de Resíduos Sólidos, para que o desenvolvimento de projetos de reciclagem por presos seja considerado como uma das iniciativas atendidas prioritariamente por linhas de financiamento público. O texto original previa ainda mudanças na Lei de Execução Penal, mas isso foi retirado da proposta sob a justificativa de que já existem normas legais que autorizam o funcionamento de oficinas de reciclagem nos presídios, como explicou o relator designado, senador Confúcio Moura, do MDB de Rondônia.
3: Devemos reconhecer que, pelo atual regulamento jurídico, não há vedação alguma para a implantação de oficina de reciclagem de resíduos sólidos nas unidades prisionais, já existindo inclusive experiência nesse segmento.
2: Se for aprovado na comissão e não houver recurso para a votação no plenário, o projeto seguirá para a Câmara dos Deputados.
1: Entre meninas de 15 a 19 anos, o Brasil registrou mais de 289 mil partos em 2023. O dado foi divulgado pelo Ministério da Saúde e alerta para a gravidez na adolescência. Para prevenir a gestação nessa faixa etária, o Senado analisa um projeto de lei que torna obrigatória a veiculação de campanhas educativas sobre a prevenção da gravidez na adolescência e os riscos físicos e mentais relacionados ao aborto. A divulgação deve ocorrer no rádio, na televisão, nas redes sociais, nos cinemas, nas lojas de aplicativos e em jogos eletrônicos voltados para adolescentes. A iniciativa já foi aprovada pela Comissão de Direitos Humanos, onde contou com parecer favorável da senadora Damares Alves, do Republicanos do Distrito Federal. Ela pontuou a importância de incluir também o público masculino nas ações de conscientização sobre a gravidez entre os adolescentes. Atualmente, a proposta aguarda a análise da Comissão de Assuntos Sociais.
4: Estudos apontam que campanhas que incluem os meninos e as meninas são mais eficazes, pois promovem uma cultura de responsabilidade compartilhada, empatia e respeito mútuo.
1: Sem aprovação pelo Congresso, 5 medidas provisórias acabaram perdendo a validade. Entre elas está a que trata do novo Desenrola Brasil, programa do governo federal voltado à renegociação de dívidas de pessoas físicas. Repórter Pedro Pincer.
5: Entre elas está a MP do novo Desenrola Brasil, programa do governo federal voltado à renegociação de dívidas de pessoas físicas. Os devedores que participassem do programa teriam o CPF bloqueado em plataforma de apostas de cota fixa no prazo de 12 meses após a assinatura do contrato de renegociação. Para o senador Paulo Paim, do PT do Rio Grande do Sul, essa exigência era acertada.
6: Quem já está endividado não pode ser empurrado para um ciclo ainda mais grave de perdas, especialmente em um ambiente como o das apostas online.
5: Também perderam validade 4 medidas provisórias editadas pelo governo para reduzir os impactos econômicos dos conflitos no Oriente Médio. Uma delas destinava 14 bilhões e meio de reais para financiar a compra de veículos como caminhões, ônibus e micro-ônibus.
1: A fachada do Congresso Nacional está com uma iluminação especial até domingo, em apoio ao Setembro Amarelo, campanha de prevenção ao suicídio. A ação acontece na semana em que o assunto foi debatido no Senado. Reportagem de Yasmin Rodrigues.
7: A iluminação especial amarela do Congresso reforça a campanha Setembro Amarelo, que busca reduzir o estigma e estimular a procura por ajuda. Um dos requerentes foi a senadora Damaris Alves, do Republicanos do Distrito Federal, que nesta quinta-feira, 10 de setembro, data nacional de prevenção do suicídio, presidiu uma audiência pública sobre o assunto na Comissão de Direitos Humanos.
8: O Congresso Nacional está fazendo sua parte. Nós estamos aprovando leis todos os dias sobre o tema. Será que são só leis que nós vamos ter que construir ou nós vamos ter que fazer entregas de políticas públicas efetivas? Mas esse é um tema que não depende só do poder público.
7: Para quem precisa de apoio, o Centro de Valorização da Vida oferece atendimento gratuito e sigiloso pelo telefone 188, 24 horas por dia.
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10: Meu nome é Marta Garski, eu moro em Brasília e eu gostaria de saber por que nessas eleições serão escolhidos dois senadores.
9: Quem responde é o consultor legislativo Gilberto Guerzoni.
11: Marta, a nossa Constituição prevê que o Senado é renovado de forma alternada de um terço e dois terços. Então, a cada 4 anos, a gente elege senadores, alternadamente um senador e dois senadores, uma vez que cada estado e o Distrito Federal tem 3 senadores. Então, neste ano, nós vamos escolher 2 senadores porque há renovação de 2/3 da casa.
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1: E neste ano, fique atento. A votação é de 2 senadores e serão 2 votos para candidatos diferentes. Ou seja, é preciso escolher um candidato ou candidata, confirmar o voto e depois registrar o segundo voto para outro candidato. Se o eleitor digitar o mesmo número 2 vezes, o primeiro voto será considerado válido, mas o segundo será anulado. E tem outro detalhe importante: na eleição para senador, não é possível votar apenas no número do partido. O voto precisa ser dado a um candidato. Se o eleitor digitar somente o número da legenda, o voto será considerado nulo. Para não esquecer os números, o eleitor pode levá-los anotados em um papel no dia da eleição. O primeiro turno será no dia 4 de outubro. E para ajudar o eleitor a se informar, o Senado Federal preparou uma página especial com informações sobre as eleições. O conteúdo está disponível em senado.leg.br/eleições. Com edição de Paula Groba e trabalhos técnicos de Eliseu Caires, o Jornal do Senado fica por aqui. Acompanhe agora as notícias do Tribunal de Contas da União e da Câmara dos Deputados. Boa noite e um bom fim de semana.
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13: No dia 17 de setembro, o Tribunal de Contas da União realiza workshops sobre golpes digitais que usam o nome de órgãos públicos para enganar cidadãos. O encontro vai apresentar formas de prevenir e identificar fraudes, além de técnicas para retirar páginas e conteúdos falsos da internet. Os principais golpes em instituições públicas envolvem programas sociais falsos, fraudes em benefícios, cobranças indevidas e páginas falsas do gov.br. Os criminosos também usam e-mails, SMS e WhatsApp para enganar as vítimas. O workshop é voltado a profissionais e gestores da área de segurança da informação, tecnologia e comunicação, mas aberto a toda a população. A transmissão será pelo canal do TCU no YouTube às 15h. Saiba mais em tcu.gov.br.
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15: Câmara dos Deputados.
16: Deputados aprovam projetos para estruturar e incentivar o futebol feminino.
17: Câmara dá preferência a candidato afastado do convívio familiar no ProUni.
18: Povos tradicionais deverão autorizar empreendimentos em seus territórios.
19: Boa noite. Avança na Câmara projeto que prevê autorização dos povos tradicionais à realização de obras e empreendimentos em seus territórios. A repórter Silvia Munhato traz mais informações sobre a proposta.
20: A Comissão de Amazônia dos Povos Originários e Tradicionais da Câmara dos Deputados aprovou o projeto que exige consulta prévia e autorização de povos indígenas, quilombolas e outras comunidades tradicionais antes do licenciamento de obras e empreendimentos que possam afetá-los. Pela proposta, os povos e comunidades tradicionais terão acesso prévio às informações sobre o empreendimento e seus possíveis impactos, com prazo adequado para análise e manifestação. O texto prevê ainda que as regras da consulta sejam definidas em conjunto com os grupos potencialmente afetados, respeitando suas tradições, idiomas e formas próprias de organização social. Em caso de divergência entre os moradores impactados e o empreendedor, prevalecerá a decisão da população afetada. A relatora foi a deputada Célia Chacriabá, do PSOL de Minas Gerais.
21: Nós estamos protegendo com esse projeto o direito mais sagrado, também o território e também a prevenção da saúde. A instalação desses aterros contamina os lençóis freáticos, provoca a insegurança alimentar, nutricional e também o adoecimento da população, provocando um verdadeiro ecocídio. Nenhum empreendimento desse porte pode passar por cima da identidade e do bem viver de nossos povos.
20: A versão original do texto apenas proibia a instalação de aterros sanitários em territórios de povos e comunidades tradicionais. A relatora, no entanto, ampliou o alcance da medida para abranger qualquer empreendimento capaz de provocar impactos diversos sobre essas populações. A relatora afirmou que a legislação já garante a participação desses povos, mas essas consultas nem sempre são respeitadas. Por causa da alteração do texto, o deputado Capitão Alden, do PL da Bahia, requereu que o projeto também seja analisado pela Comissão de Desenvolvimento Econômico. Segundo ele, as mudanças afetam a segurança jurídica dos processos de licenciamento. A proposta que condiciona a realização de empreendimentos em terras indígenas, a concordância desses povos, ainda deve ser analisada pelas comissões de desenvolvimento urbano e de Constituição e Justiça. Da Rádio Câmara de Brasília, Silvia Munhato.
15: Direitos Humanos.
16: Raimundo, do PT do Rio de Janeiro, defende a aprovação de projeto que cria uma política nacional para a população em situação de rua. Relator da proposta, ele afirma que um dos objetivos é combater a aporofobia, definida como medo, rejeição ou distanciamento em relação às pessoas pobres.
22: Aporofobia é um termo que poucas pessoas talvez tenham familiaridade com ele, mas é pavor aos pobres, isso é temor aos pobres, medo dos pobres, quer dizer, distanciamento dos pobres. E nós sabemos que há muitas pessoas empobrecidas no nosso país, a população em situação de rua, na última contagem que temos, ela chega a quase 350 mil pessoas no Brasil, e são homens e mulheres, nossos irmãos e irmãs, que merecem ser respeitados e que têm direito aos direitos que qualquer cidadão brasileiro tem.
19: Raimon pondera que a iniciativa busca não apenas assegurar direitos básicos, mas também promover uma mudança cultural que supere a aporofobia. O parlamentar reitera que quer garantir a dignidade da pessoa humana em todo o território nacional.
15: Segurança Pública.
16: Guilherme Derrite, do PP de São Paulo, defende a criação de regras para investigar crimes digitais e ampliar a cooperação entre órgãos públicos e plataformas. A ideia é compartilhar dados em casos de situação de emergência, como abuso sexual de crianças e adolescentes e maus tratos contra animais.
19: Guilherme Derrite também quer reforçar o combate aos crimes digitais com estruturas especializadas dentro das secretarias estaduais de segurança pública. O projeto do deputado estabelece regras de transparência para as plataformas e atualiza a legislação sobre a exploração sexual infantil na internet.
16: Sóstenes Cavalcante, do PL do Rio de Janeiro, apresentou projeto que proíbe a venda de réplicas da carteira de identificação da pessoa com transtorno do espectro autista e de documentos semelhantes. Ele explica que o objetivo é evitar a fraude do documento de forma gratuita.
19: Sóstenes Cavalcante afirma que essa comercialização pode levar famílias a comprar documentos sem validade oficial, além de abrir espaço para o uso indevido de benefícios. O projeto do parlamentar prevê multa de R$1.000 a R$10.000, com valor dobrado em caso de reincidência.
16: Projeto de Luísa Erundina, do PSOL de São Paulo, determina que o crime de feminicídio nunca seja considerado crime militar. A deputada entende que esses casos devem ser julgados pela justiça comum, mesmo que o crime ocorra em quartéis ou envolva integrantes das Forças Armadas.
19: Luísa Erundina argumenta que o feminicídio é motivado pelo ódio e pela violência de gênero e não tem relação com a disciplina militar. Para ela, a medida garante que os acusados sejam julgados pelo tribunal do júri para evitar decisões corporativistas.
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0: as leis viabilizaram a Copa Feminina de 2027 e propostas aprovadas reforçam o protagonismo das mulheres no futebol. A reportagem é de José Carlos Oliveira.
1: A realização da Copa Feminina de Futebol e o fortalecimento do protagonismo das mulheres no esporte passam pelo Congresso Nacional. Deputados e senadores já aprovaram leis que viabilizam a competição prevista para 2027 e analisam várias propostas de incentivo permanente às jogadoras desde as divisões de base. Uma das leis, já em vigor, permite que as 8 cidades sedes da Copa deem isenção de ISS, Imposto sobre Serviços, para empresas envolvidas na organização do evento. Outra lei regulamenta direitos e deveres da União e da FIFA durante a Copa. A relatora do texto na Câmara, a deputada Gleisi Hoffmann, do PT do Paraná, destacou os reflexos positivos da competição para o Brasil.
2: Ao investir em um grande evento, cria empregos, estimula a economia do turismo e melhora a infraestrutura com o legado de obras. Contribuirá para o alcance de objetivos como viabilizar a entrega de infraestrutura esportiva e para esportiva e a fomentar a prática do futebol feminino em todas as regiões do Brasil.
1: A chamada Lei Geral da Copa Feminina traz regras sobre comércio nas áreas dos eventos, publicidade, exploração de marcas e imagens, concessão de vistos para trabalhadores estrangeiros, venda de ingressos, segurança pública e funcionamento de serviços durante a competição. A aprovação não foi unânime. O deputado Kim Kataguiri, do Missão de São Paulo, lembrou a Copa Masculina de 2014 para criticar o fato de o Brasil sediar outro evento da FIFA.
3: O discurso de que a Copa deixa infraestrutura, deixa legado é falacioso, a gente já escutou essa balela, não deixou nada. A FIFA vem, saqueia o país e depois vai embora.
1: O Brasil participou de todas as 9 edições anteriores da Copa Feminina e tem a maior artilheira da competição, a alagoana Marta, com 17 gols em 22 jogos de 6 Copas. A Copa Feminina de 2027 será a primeira na América do Sul. Vai reunir 32 seleções entre 24 de junho e 25 de julho do ano que vem, com jogos em Belo Horizonte, Brasília, Fortaleza, Porto Alegre, Recife, Rio de Janeiro, Salvador e São Paulo. A Câmara ainda analisa vários outros projetos de lei para incentivar o futebol feminino. Os textos tratam de incentivos financeiros e superação da discriminação de gênero, entre outros temas. O deputado Marcos Braz, do PSDB do Rio de Janeiro, tem proposta com foco nas categorias de base.
4: Obriga que escolinhas de projetos de futebol financiados com dinheiro público federal ofereçam turmas femininas. Não dá mais para o Estado financiar projeto esportivo que só enxerga o menino. Se tem verba pública, tem que ter vaga para menina também. Assim que a gente forma a próxima Marta.
1: A ex-deputada Carla Aires, do PT de Santa Catarina, atualmente vereadora em Florianópolis, é autora de projeto de lei que cria o marco legal do futebol feminino. Da Rádio Câmara de Brasília, José Carlos Oliveira.
0: Homenagem.
5: A Câmara realizou sessão solene para a entrega da medalha do mérito evangélico Daniel Berg e Gunnar Wingren, por iniciativa de Raimundo Santos, do PSD do Pará. Ele lembra que 12 pessoas foram homenageadas com a medalha.
6: Então, o reconhecimento que a Câmara dá com essa medalha precisa reconhecer aquelas pessoas ou instituições que tiveram serviço de cunho evangelístico, mas com seus reflexos notadamente percebidos em favor da sociedade, levando não só o evangelho, mas levando a cidadania, a inclusão social, o apoio às pessoas desassistidas, onde o Estado às vezes não consegue chegar. É importante saber que essas igrejas não chegam sozinhas ali. Há líderes, há pastores, há pastoras, pessoas ou instituições que prestaram grandes serviços de evangelização, mas que os reflexos alcançaram centenas, milhares, milhões de pessoas.
0: A sessão solene para a outorga da medalha do mérito evangélico Daniel Berg e Gunnar Wingren aconteceu em junho. Segundo Raimundo Santos, a escolha do mês é uma homenagem ao aniversário da Assembleia de Deus, fundada em 18 de junho de 1911, na cidade de Belém, no Pará.
7: Saúde.
5: A Câmara aprovou o projeto que obriga o acompanhamento em tempo real dos estoques de medicamentos do SUS. A reportagem é de Marcelo Larcher.
8: A Câmara dos Deputados aprovou o projeto que cria um sistema para acompanhar em tempo real o consumo, o abastecimento e o estoque de remédios e produtos do Sistema Único de Saúde, o SUS. O projeto, já aprovado pelo Senado, determina que o governo federal, estados e municípios devem manter em conjunto dados atualizados sobre a quantidade de produtos e medicamentos em estoque. Isso vai permitir um acompanhamento constante dos níveis de produtos à disposição, inclusive das farmácias populares. A administração do sistema será compartilhada entre os gestores federais, estaduais e municipais do SUS. A justificativa para o projeto foi um relatório do Tribunal de Contas da União que apontou falha do Ministério da Saúde no acompanhamento dos estoques de medicamentos usados durante a pandemia de Covid-19. A proposta foi aprovada de maneira simbólica pelo plenário da Câmara. Antes disso, o relator na Comissão de Seguridade Social e Família, deputado Luiz Lima, do Novo do Rio de Janeiro, disse que a criação de um sistema que possibilite a consulta aos estoques públicos de medicamentos e produtos para a saúde contribui para a eficácia e transparência da gestão. Mauro Junqueira, secretário executivo do Conselho Nacional de Secretarias Municipais de Saúde, o CONASENS, disse apoiar o controle de estoque, mas apontou problemas que precisam ser sanados para que haja um acompanhamento em tempo real. Ele explicou que o que foi acertado após o relatório do TCU foi a atualização diária dos dados na Base Nacional de Assistência Farmacêutica, o sistema atual, de modo que se saiba o nível de estoque relativo ao dia anterior. Para Mauro Junqueira, nem todos os municípios conseguem hoje fazer esse controle em tempo real.
7: Tem muitos municípios com dificuldade de conectividade, de infraestrutura. Além disso, o SUS gera diariamente um volume muito grande de dados que precisam ser armazenados, processados e integrados. CONASEMES, como a voz dos municípios no SUS, é totalmente favorável à transformação digital no SUS, mas para chegar ao controle em tempo real em todo o país, é preciso superar desafios importantes de conectividade, de infraestrutura e do subfinanciamento do Sistema Único de Saúde.
8: O projeto que cria um sistema para acompanhar em tempo real o consumo, o abastecimento e o estoque de remédios e produtos para a saúde no SUS será enviado para sanção presidencial e já pode virar lei. Da Rádio Câmara de Brasília, com informações de Antônio Vital, Marcelo Larcher.
9: Paulo Soares, do Podemos de São Paulo, trabalha em projeto para atualizar a tabela do SUS e melhorar o financiamento de santas casas e hospitais filantrópicos. O deputado afirma que a defasagem nos valores pagos por procedimentos médico-hospitalares compromete o funcionamento dessas unidades.
10: São santas casas vivendo no sufoco, são hospitais filantrópicos à beira da falência, são irmandades tentando entregar a chave para a promotoria para ver o que se faz com aquilo, porque não há uma sustentabilidade financeira daquilo tudo. Como é que se sustenta hoje uma santa casa, um hospital filantrópico, sendo que alguns dos procedimentos prestados ali dentro estão com a tabela defasada perante o SUS há 20, 23 anos?
11: Paulo Soares defende revisões periódicas da tabela para que os hospitais não dependam de negociações políticas pontuais. Ele também aponta que a medida pode ajudar a descentralizar atendimentos, reduzindo deslocamentos de pacientes de cidades menores para polos regionais.
9: Economia. A Câmara aprovou o projeto que estabelece diretrizes para fortalecer a indústria brasileira com estímulos à inovação e à geração de empregos. Márcio Biolchi, do MDB do Rio Grande do Sul, apoia o texto que também busca reduzir a dependência de produtos e tecnologias estrangeiras.
11: Márcio Biolchi ressalta que entre as medidas previstas estão incentivos à produção nacional por meio de bens e serviços desenvolvidos no país. A proposta ainda reforça mecanismos de defesa da indústria brasileira diante de práticas comerciais consideradas prejudiciais no mercado internacional.
9: Delegado Caveira, do PL do Pará, apresentou o projeto para proteger consumidores que utilizam poços, cisternas ou outras fontes regulares de abastecimento de água. A proposta visa impedir que concessionárias obriguem esses usuários a desativar a fonte alternativa por existir rede pública disponível.
11: O texto de delegado Caveira também proíbe a cobrança de tarifa quando o serviço não é utilizado. De acordo com a proposta, nos imóveis abastecidos por fontes alternativas, a cobrança pelo esgoto deverá considerar o volume efetivamente medido ou outro método técnico de cálculo.
9: Transportes. Projeto de Fernando Monteiro, do PSD de Pernambuco, pune concessionárias de aeroportos por atrasos e falhas em serviços. A proposta autoriza a Agência Nacional de Aviação Civil, a ANAC, a aplicar sanções a concessionárias que descumprirem indicadores de qualidade em etapas como desembarque e restituição de bagagens.
11: Pelo texto de Fernando Monteiro, as penalidades variam de advertências e multas até a caducidade da concessão em casos graves. Para o congressista, a medida protege o passageiro e garante a eficiência no atendimento pós-pouso.
9: Educação. A Câmara aprovou a preferência no ProUni para candidatos afastados do convívio familiar. Conheça as medidas propostas com a repórter Paula Bittar.
12: A Comissão de Constituição e Justiça da Câmara aprovou uma proposta que dá prioridade em caso de empate na fase de pré-seleção do programa Universidade para Todos, o ProUni, a estudantes com histórico de afastamento do convívio familiar. O afastamento deverá ter sido motivado por negligência, discriminação, exploração, violência, crueldade ou opressão. O relator, deputado Roberto Duarte, do Republicanos do Acre, ressaltou que a proposta está alinhada a preceitos constitucionais, como o princípio da dignidade humana, o direito à educação como dever do Estado e o princípio da igualdade.
13: Esses jovens enfrentaram barreiras imensas até aqui. Garantir o acesso ao ensino superior é dar a eles a oportunidade de reconstruir suas histórias com dignidade e conquistar a independência financeira. A educação transforma vidas e quando formamos profissionais que superaram tantas adversidades, fortalecemos toda a nossa sociedade.
12: A proposta que dá prioridade em caso de empate na fase de pré-seleção do programa Universidade para Todos, o ProUni, a estudantes com histórico de afastamento do convívio familiar vem do Senado, onde já foi aprovada. Portanto, já pode seguir para a sanção presidencial, a menos que haja recurso para a votação pelo plenário da Câmara. Da Rádio Câmara de Brasília, Paula Bittar.
14: Felipe Francischini, do Podemos do Paraná, pede que a Câmara, com o apoio do Tribunal de Contas da União, fiscalize a aplicação de recursos da merenda escolar em Grajaú, no Maranhão. A ideia é apurar possíveis irregularidades em uma licitação de mais de 12 milhões de reais.
15: Para Felipe Francischini, há indícios de entrega de alimentos antes da conclusão da licitação e um aumento de mais de 500% no valor do contrato em relação ao ano anterior. Ele defende ainda a identificação dos responsáveis e eventual ressarcimento ao erário, caso as irregularidades sejam confirmadas.
14: A Câmara analisa projeto que altera a Lei de Diretrizes e Bases da Educação para garantir aos pais ou responsáveis o direito prioritário de orientar a formação moral e ética dos filhos. Márcio Onaiser, do Solidariedade do Maranhão, explica que o objetivo é exigir que as escolas deem transparência sobre temas sensíveis.
15: O texto de Márcio Onaiser proíbe que escolas imponham conteúdos que contrariem as convicções familiares ou façam direcionamento ideológico. De acordo com o autor, a medida não cria censura, mas reforça a parceria e o diálogo entre a família e a escola.
14: Termina agora o jornal Câmara dos Deputados, produzido pela Rádio Câmara, com trabalhos técnicos de Everson Urani e a apresentação de José Carlos Andrade e Luciana Vieira. Uma boa noite para você.
15: Uma ótima noite. A Voz do Brasil está de volta na segunda-feira. Excelente fim de semana.
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0: Em Brasília, pontualmente, 8 horas.
1: Olá, boa noite. Esta é a Rádio Senada e eu sou Regina Pinheiro. Ficamos com a programação musical de Carlos Andrade, na sequência Elis Regina e Tom Jobim.

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1: Esse foi Marcos Valle, O Que Eu Gosto de Você, Maria Rita Cara Valente. E também Elis Regina e Tom Jobim, Águas de Março.
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1: Em Brasília, 8:11.
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16: Líder do movimento negro, Abdias Nascimento tomou posse no Senado em 1991. Diziam se tratar do primeiro senador de origem africana no Brasil. Mas ele mesmo lembrou outros 22 que já haviam passado pelo Senado. Entre eles, Rodrigues Alves e Nilo Peçanha, que também foram presidentes da República. E Zacarias de Góes e Vasconcelos e o Barão de Cotegipe, que foram primeiros ministros no Império. Abdias discursou.
17: Biógrafos tentaram mascarar ascendências. Retratistas falsificaram fisionomias. Por auto-rejeição, aqueles 22 senadores negros omitiram a própria identidade em seus currículos.
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1: Na sequência, CEL.

0: Essa foi Fernanda Abreu, Babilônia Rock, Antes, Céu, Varanda Suspensa.
1: A fachada do Congresso Nacional está com a iluminação especial até domingo, em apoio ao Setembro Amarelo, campanha de prevenção ao suicídio. A ação acontece na semana em que o assunto foi debatido no Senado. A reportagem é de Yasmin Rodrigues.
2: A iluminação especial amarela do Congresso reforça a campanha Setembro Amarelo, que busca ampliar a conscientização sobre saúde mental, reduzir o estigma e estimular a procura por ajuda. Um dos requerentes da ação foi a senadora Damaris Alves, do Republicanos do Distrito Federal, que nesta quinta-feira, 10 de setembro, data nacional da prevenção do suicídio, presidiu uma audiência pública sobre o assunto na Comissão de Direitos Humanos.
3: O Congresso Nacional está fazendo sua parte. Nós estamos aprovando leis todos os dias sobre o tema. Será que são só leis?

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